0: É um pô. Um disco. Tá.
1: Arrasou, foi boa. Foi bom pra caralho.
0: Agora, não tá Marisa, gostei, Marisa não tá gostando. Então, por que você não faz?
2: Eu vou fazer.
0: É, Marisa vai fazer.
3: Pou, pou, pou, pá, pá. Pou, pou, pou, pá, pá. É, não sei, mais ou menos. Acho que dá pode ser mais malandro, sabe? Pá, pá, sabe? Mas acho que o Brown fez muito bem ali dentro naquela hora. De tentar fazer mais uma. Não eu, ele.

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0: 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As notícias do governo federal que movimentaram o país no dia de hoje.
1: Olá, boa noite.
2: Boa noite para você que nos acompanha em todo o país.
1: Sexta-feira, 31 de julho de 2026.
2: Vamos ao destaque do dia.
1: Combustível renovável.
2: Gasolina com 32% de etanol começa a valer amanhã. Claudimário Carvalho.
3: De acordo com estudos técnicos, os veículos apresentam funcionamento adequado sem impactos relevantes no desempenho ou nos sistemas de combustível.
1: Educação. Professores e estudantes da rede pública de ensino podem acessar livros didáticos em formato digital.
2: São mais de 2.800 obras que podem ser acessadas pela conta gov.br. Natália Kuslick.
4: O catálogo reúne obras didáticas e literárias e abrange desde os anos iniciais do ensino fundamental até o ensino médio.
1: E hoje nós vamos falar sobre uma arte que é patrimônio cultural brasileiro.
2: Poesia pendurada no barbante, rima perfeita que conta as histórias do povo e do dia a dia do sertão. É o cordel.
1: O projeto quer valorizar a atividade no país. Graziele Bezerra.
5: A iniciativa prevê atividades como seminários, tratamento de acervos e apresentação de cantadores, poetas e xilógrafos.
2: Hoje, na apresentação da Voz do Brasil, Luciano Seixas e Mariana Jungmann.
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0: aplicações em áreas como habitação, saneamento, infraestrutura e títulos públicos federais. A repartição é definida pelo Conselho Curador do Fundo, que estabelece tanto o percentual do lucro a ser distribuído quanto o índice usado para calcular quanto cada trabalhador recebe.
1: E como é que ficou a distribuição neste ano, Luana?
0: Olha, Luciano, neste ano o índice definido foi de 0,01868341. Para calcular o valor que irá receber, o trabalhador deve multiplicar o saldo existente na conta do FGTS em 31 de dezembro de 2025 por esse índice. Mas eu vou dar um exemplo para ficar mais fácil. Quem tinha R$10 mil de saldo naquela data vai receber R$186,83. De acordo com a resolução do Conselho Curador, 89% do lucro obtido

0: contas através de uma correção do valor do saldo.
1: Agora, Luana, e o trabalhador pode sacar esse dinheiro já imediatamente?
2: Não, Mariana, só nos casos previstos em lei. É importante lembrar que o dinheiro creditado como repartição do lucro segue as mesmas regras do FGTS, ou seja, ele só pode ser sacado em situações como a compra da casa própria, demissão sem justa causa, aposentadoria ou doenças graves. O valor foi creditado na conta do FGTS de pouco mais de 138 milhões de trabalhadores e pode ser conferido no aplicativo FGTS ou pelo Internet Banking da Caixa para quem é cliente do banco. Mariana e Luciano.
3: Obrigado, Luana, pelas informações ao vivo aqui na Voz do Brasil.
1: Passa a valer amanhã a gasolina com percentual obrigatório de 32% de etanol.
3: A medida entra em vigor por um período de 180 dias, prorrogáveis por mais 6 meses.
1: Baseada em estudos técnicos com veículos leves e motocicletas, a alteração amplia o uso de combustível renovável.
3: Além de reduzir a necessidade de importação de gasolina e reforçar a segurança energética nacional.
4: O governo do Brasil publica a resolução que institui temporariamente a gasolina E32 e a nova mistura começa a valer neste sábado, 1º de agosto. Com a mudança, o percentual obrigatório de etanol anidro na gasolina sobe de 30% para 32% em todo o Brasil. A medida tem validade inicial de 180 dias, com possibilidade de prorrogação por mais 6 meses. Segundo o Conselho Nacional de Política Energética, a alteração busca ampliar o uso de combustível renovável produzido no país, reduzir a necessidade de importação de gasolina e reforçar a segurança energética nacional. A decisão é baseada em estudos técnicos que avaliam veículos leves e motocicletas movidos exclusivamente a gasolina. Os testes analisam partida, aceleração, dirigibilidade, emissões e durabilidade dos componentes. De acordo com o relatório, os veículos apresentam funcionamento adequado sem impactos relevantes no desempenho ou nos sistemas de combustível. A resolução também estabelece que a adoção definitiva da gasolina E32 ou de misturas superiores vai depender de novas avaliações. Claudimário Carvalho, para a Voz do Brasil.
1: Obras didáticas e literárias na palma da mão. É o Programa Nacional do Livro e do Material Didático Digital.
3: Saiba agora como acessar livros da rede pública pela internet.
5: Uma plataforma permite que professores e estudantes da rede pública de ensino acessem livros em formato digital. O catálogo reúne obras didáticas e literárias e abrange desde os anos iniciais do ensino fundamental até o ensino médio. Como destacou Fernanda Pacobaíba, presidente do Fundo Nacional de Desenvolvimento da Educação.
6: Hoje, o nosso PNLD Digital reúne um acervo com mais de 2.800 obras, entre os livros didáticos e literários de diferentes etapas da educação básica. O leitor digital também conta com recursos de acessibilidade e personalização, como ajuste de contraste, espaçamento e navegação.
5: A avaliação das obras é realizada por professores especialistas do Banco de Avaliadores do Programa Nacional do Livro e do Material Didático, selecionados por uma comissão técnica. Os materiais didáticos de cada etapa de ensino se renovam a cada 4 anos. O acesso à plataforma pode ser feito pelo endereço pnld.fnde.gov.br com login realizado via gov.br. Reportagem Natália Koslick.
1: Na segunda-feira, começa a campanha de multivacinação para crianças e adolescentes menores de 15 anos.
3: Pais e responsáveis devem levar os jovens até a unidade básica de saúde para atualizar a caderneta de vacinação.
1: E atenção para quem mora nas cidades de São Paulo, Guarulhos e São Bernardo do Campo.
3: O Ministério da Saúde recomenda que os habitantes dessas cidades, com idade entre 0 e 59 anos, tomem vacina contra sarampo.
1: Até o dia 28 de julho, o Brasil confirmou 17 casos de sarampo nesses municípios de São Paulo. E a melhor forma de prevenir a doença é a imunização. Confira na reportagem de Pablo Mundim.
7: O sarampo é uma doença causada por um vírus e transmitida pelo ar. Os primeiros sintomas costumam ser febre alta, tosse, coriza, olhos avermelhados e mal-estar. Depois de alguns dias, aparecem manchas vermelhas que começam no rosto e se espalham pelo corpo, como explica o

0: Dr. Thiago Cavalcante, médico de família.
1: Ele é um dos agentes mais contagiosos, porque geralmente uma pessoa que tem um vírus no seu organismo tem a capacidade de transmitir para até 18 pessoas ao seu redor. E o vírus pode ficar até 2 horas no ambiente ali circulando, né? Então isso ainda aumenta ainda mais a chance de ocorrer a transmissão. E basicamente os sintomas assim, lembra muito um quadro gripal. Aí logo depois, poucos dias obviamente, surgem as manchas vermelhas pelo corpo.
0: Mesmo com a eliminação da circulação contínua do vírus no Brasil, novos casos ainda podem surgir quando o sarampo é trazido de outros países. Por isso, especialistas reforçam que manter a vacinação em dia continua sendo a forma mais eficaz de evitar novos surtos. A vacina contra o sarampo é oferecida gratuitamente pelo SUS e faz parte do calendário nacional de vacinação. Na rotina, as crianças recebem 2 doses, aos 12 e aos 15 meses de idade. Em situações de circulação do vírus, como ocorre atualmente nas cidades paulistas de Guarulhos, São Bernardo do Campo e São Paulo, a recomendação do Ministério da Saúde é a oferta da vacinação contra sarampo para todas as pessoas de 6 meses a 59 anos de idade, de forma indiscriminada, que moram nesses municípios. O Dr. Thiago Cavalcante reforça que a vacinação é fundamental para combater o vírus.
1: A ideia, fazer até um comparativo, por exemplo, um incêndio, né? É que não surja a faísca que vai acender aquele incêndio. Então, por exemplo, se a população da cidade estiver vacinada, o vírus chega, pode até chegar, mas ele não encontra quem infectar, porque o nosso organismo, né, vai estar ali com uma barreira de proteção bem ativa. E o vírus morre ali. E é o que a gente chama até da imunidade coletiva, da imunidade de rebanho.
0: O sarampo pode ainda causar complicações graves, como pneumonia, inflamação no cérebro e até levar à morte, principalmente em crianças pequenas e pessoas com baixa imunidade. Quem não sabe se recebeu todas as doses pode procurar uma unidade básica de saúde para verificar a caderneta de vacinação. Reportagem Pablo Mundim.
2: Quem se inscreveu no FIES já pode checar se conseguiu o financiamento estudantil.
3: Prazo para confirmar as informações vai até a semana que vem.
2: E quem não foi selecionado já está na lista de espera para aguardar as próximas chamadas.
4: Nesta edição do FIES, o Fundo de Financiamento Estudantil, foram disponibilizadas 75 mil vagas em mais de 1.200 instituições de ensino. Com os resultados divulgados nesta quinta-feira, os pré-selecionados já podem completar as informações de suas inscrições até a próxima terça-feira, 4 de agosto. Quem não foi selecionado vai automaticamente para a lista de espera. E as novas chamadas serão realizadas entre 7 de agosto a 24 de setembro. O FIES concede financiamento a estudantes de graduação em instituições privadas que aderirem ao programa e que tenham avaliação positiva no Sistema Nacional de Avaliação da Educação Superior. Os estudantes podem conferir se foram selecionados no endereço acessounico.mec.gov.br/FIES. E para complementar as informações, acessar FIES Seleção, sem cedilha, aluno.mec.gov.br. Edinaldo Júnior para a Voz do Brasil.
3: Atenção, candidatos do Concurso Público Nacional Unificado, CNPU-2.
2: O Ministério da Gestão, Inovação e Serviços Públicos publicou no Diário Oficial da União de hoje nova classificação para recompor vagas remanescentes, não preenchidas e provimento de vagas adicionais.
3: Ao todo, são 702 pessoas classificadas, sendo 242 em vagas remanescentes e 460 em vagas adicionais.
2: Os convocados abrangem o INSS e o Ministério da Gestão e da Inovação e Serviços Públicos.
3: Os classificados devem acompanhar as próximas publicações para consultar procedimentos, prazos e orientações das próximas etapas do concurso.
2: Para saber mais, acesse gov.br/gestão/fique-por-dentro.
3: Ter documentos importantes na palma da mão facilita a vida de milhões de brasileiros e evita deslocamentos desnecessários.
2: Pela conta gov.br é possível acessar gratuitamente certidões e comprovantes usados para solicitar benefícios sociais, participar de concursos públicos e resolver diversas pendências de forma rápida e digital.
5: Você que tem a conta GovBR não precisa sair de casa para pegar uma série de documentos. Vários deles são muito importantes, por exemplo, para pedir o Bolsa Família, o Benefício de Prestação Continuada, BPC, a Tarifa Social de Energia Elétrica, para acessar o Minha Casa Minha Vida e outras políticas públicas federais. São mais de 10 certidões disponíveis para você baixar de graça pelo seu celular, tablet ou computador. Uma delas é a certidão do cadastro único, que é essencial para o Bolsa Família, a isenção de taxas em concursos públicos e a carteira do idoso. No GovBR você ainda pode baixar a certidão da pessoa com deficiência, documento fundamental para o sistema de cotas nas universidades, escolas técnicas e empresas. Essa certidão também é exigida para a pessoa com deficiência pedir o BPC. Se você pretende se inscrever num concurso público, vai precisar da certidão de quitação eleitoral. Ela está entre as que podem ser baixadas na plataforma GovBR. Também é possível pegar a Carteira Nacional de Vacinação, o Cartão Nacional de Saúde, o Certificado de Antecedentes Criminais, a Certidão de Situação Cadastral do CPF e do CNPJ. Nessa mesma lista estão disponíveis as certidões negativas de débito da pessoa física, pessoa jurídica e do imóvel rural. Para acessar os documentos, você entra no aplicativo GovBR ou no site gov.br e clica em Atalhos GovBR. Depois, é só olhar a lista de certidões e baixar a que estiver precisando. Reportagem Carlos Oliveira.
3: Os CNPJs, que até hoje tinham apenas números, agora também poderão ter letras.
2: O primeiro CNPJ alfanumérico foi emitido hoje.
3: A ideia é garantir a continuidade das combinações no país.
6: O CNPJ, que identifica empresas, organizações e instituições, está de cara nova. Agora, pode conter também letras e não apenas números. É o chamado formato alfanumérico. A Receita Federal emitiu o primeiro CNPJ desse tipo, com letras e números, nesta sexta-feira. O novo padrão amplia a capacidade de inscrições nos próximos anos e não impacta os CNPJs já existentes, que continuam válidos. O modelo alfanumérico também não altera os direitos, obrigações ou a situação cadastral das pessoas jurídicas já existentes. Novos CNPJs ainda podem ser emitidos apenas com números, já que o limite do sistema ainda não foi esgotado. Empresas que usam CNPJ em seus processos devem verificar se os sistemas estão preparados para receber e validar códigos alfanuméricos. A Receita Federal informou que a emissão de CNPJs neste modelo será gradual e que vai acompanhar a transição. Graziela Mendonça para a Voz do Brasil.
2: Amanhã é dia do cordelista. Você conhece essa arte brasileira?
3: A literatura de cordel faz parte da identidade cultural e carrega histórias, tradições e saberes populares passados de geração em geração.
2: Um projeto lançado no Ceará tem o objetivo de fortalecer a preservação e a difusão dessa manifestação artística por meio de atividades de formação, pesquisa e valorização de cordelistas e xilógrafos.
3: Vamos conhecer mais na reportagem de Graziele Bezerra.
7: O trabalho de um artista popular atraiu a atenção do professor Alex Canuto de Melo para o cordel. Mas o sangue nordestino também teve voz no nascimento de Sabiá Canuto, filho de maranhense com piauiense, neto de sanfoneiro, que além de professor, é poeta e cordelista.
8: Então eu fiquei encantado naquele momento, conhecendo o mestre do pife com o cordel.
9: É galinha, pato, peru, pavão, em avestruz, e lá vai eu fui, de avô pra nós.
8: E ele me instigou a buscar me enveredar nesse caminho da poesia popular, do cordel, e achar o meu caminho também a partir daí.
7: A literatura de cordel é considerada bem cultural imaterial pelo Instituto do Patrimônio Histórico e Artístico Nacional, IFAM, desde 2018. O nome cordel vem dos cordões ou barbantes, onde os folhetos ficavam pendurados para serem vendidos em feiras. Essa expressão artística teve forte expansão no Nordeste do Brasil, a partir do final do século XIX. Poesia rimada, métrica perfeita. Para o professor Sabiá, um saber que precisa ser conhecido e preservado.
8: Então, através desse brinquedo que é o cordel e essa diversão, né? E você poder declamar, por exemplo, admiro o pica-pau no galho do angico, passo o dia inteiro, taco, taco, tico, tico, não sente dor de cabeça nem quebra a ponta do bico. Então, sem dúvida nenhuma, a gente precisa ampliar ainda mais esses acessos à literatura de cordel, né? A essa disseminação dessa cultura, né? A valorização dessa cultura.
7: Um projeto chamado Escola Brasileira de Literatura de Cordel e Xilogravura, lançado em Juazeiro do Norte, quer promover e valorizar ainda mais essa manifestação cultural. Para isso, a iniciativa do Ministério da Cultura, em parceria com as Universidades Regional e Federal do Cariri, no Ceará, prevê atividades como seminários, oficinas, tratamento de acervos e apresentação de cantadores, poetas e xilógrafos, como explica Fanca Santos, coordenadora do projeto.
10: Serão aulas e espetáculos, nós teremos um congresso internacional de acervos muito importante, o tratamento técnico de todo um acervo que já está na UFCA, de Pedro Bandeira, Renato Casimiro, meu próprio acervo, entre outros, e vamos lançar uma linha de moda da Xilo, né, pensando na economia criativa.
7: As atividades devem acontecer até maio de 2027. A programação e informações sobre como participar serão divulgadas no perfil do Instagram, @escolabr de cordel e xilogravura. Reportagem Graziele Bezerra.
2: Mais do que museus, pontos de memória são espaços criados por comunidades para contar e guardar a sua própria história.
3: Essas iniciativas podem ser certificadas e habilitadas para a obtenção de apoios, financiamentos e parcerias.
2: A certificação como ponto de memória é uma titulação concedida pelo IBRAM, o Instituto Brasileiro de Museus.
11: A 40 quilômetros de Brasília, o Centro Histórico de Planaltina reúne casarões, praças e a Igrejinha de São Sebastião. Há também um museu histórico, onde é possível conhecer objetos e o modo de viver dos habitantes do final do século XIX. Todo o centro relembra a história do município, que antes de ser incorporado ao DF, pertencia a Goiás e já era um núcleo urbano mesmo antes da vinda da capital para o centro do país. Simone Macedo, presidente e fundadora da Associação dos Amigos do Centro Histórico de Planaltina, detalha o que é possível encontrar no local.
12: Além dele contar a história até os dias de hoje, Planaltina DF, ele tem também as atividades artísticas, como montagem de exposições e também um dos principais eventos de arte contemporânea fora do eixo Brasília, né? É um ponto para que você chegue e viva o local como uma casa da época, né?
11: O Centro Histórico de Planaltina é considerado um ponto de memória, ou seja, uma iniciativa reconhecida por preservar e valorizar a história, a cultura e as memórias de um território ou grupo social. Raquel Teixeira, coordenadora de Museologia Social do IBRAM, explica qual o diferencial desses espaços.
13: Diferentemente de um museu tradicional, que tem a sua atuação baseada naquele tripé edifício, coleção ou acervo, né, e público, os pontos de memória desenvolvem processos museológicos que são baseados na relação território, memória e comunidade. Então, a gente está falando de uma gama aí de processos museológicos que se dão fora dos ambientes museais tradicionalmente reconhecidos, né? São experiências que elas nascem do próprio protagonismo da comunidade.
11: Para um lugar ser reconhecido como ponto de memória, é preciso provar que a entidade responsável desenvolve programas, projetos e ações de museologia de caráter social. Com a certificação, o ponto de memória passa a estar apto a participar de políticas e instrumentos previstos para esse tipo de iniciativa, como explica Raquel Teixeira, do IBRAM.
13: Que pode favorecer a participação em editais, em parcerias com instituições públicas e privadas, é claro, observadas as regras específicas de cada um desses instrumentos, né? E é também uma ferramenta importante para que os pontos de memória possam se conhecer uns aos outros e, a partir daí, desenvolverem ações conjuntas, em parceria, fazerem cooperações.
11: Por meio de uma plataforma online, é possível cadastrar um projeto para certificação e acompanhar o processo desde a etapa de inscrição. E a população pode ter informações detalhadas sobre o histórico de atuação de cada um desses locais. O endereço é pontosdememoria.museus.gov.br. Reportagem Márcia Fernandes.
3: prazo final para atualizar o cadastro destinado à concessão da licença de aquicultor foi prorrogado até 31 de dezembro de 2026.
2: A atividade pode ser realizada em águas marinhas, rios e lagos.
3: Entre as espécies cultivadas estão peixes, camarões, algas, rãs, peixes ornamentais, ostras e mexilhões.
2: A licença permite o trabalho dentro da lei, a comercialização sem riscos de multas e é requisito para obtenção de crédito rural.
3: Quem explica é a secretária nacional de aquicultura do Ministério da Pesca e Aquicultura, Fernanda de Paula.
14: Além de dar segurança jurídica à sua atividade, o RGP Aquicultor, ele facilita a venda do pescado produzido para a indústria de beneficiamento e também para exportação. E como funciona a atualização agora? As nossas superintendências federais de pesca e aquicultura nos estados continuam recebendo, analisando e dando andamento normal aos processos de concessão e renovação da licença. Além disso, as regras relativas ao monitoramento obrigatório da aquicultura e aos trâmites antigos de renovação estão temporariamente suspensas, garantindo um período tranquilo de transição para o produtor.
2: Mais informações na página do Ministério da Pesca em gov.br/mpa.
3: E essas foram as notícias do governo federal.
2: Uma realização da Secretaria de Comunicação Social da Presidência da República.
3: Com produção da empresa Brasil de Comunicação.
2: Fique agora com as notícias do Poder Judiciário e do Congresso Nacional. Boa noite, bom fim de semana.
3: A gente volta na segunda-feira. Boa noite.
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17: STF suspende cobrança de mais de 255 milhões de reais em uma disputa judicial entre Petrobras e uma empresa de engenharia. TSE realiza entre 3 e 9 de agosto a primeira edição da Semana Nacional do Sistema Eletrônico de Votação. STJ define que revisão administrativa pode cancelar benefício previdenciário por incapacidade concedido judicialmente. Boa noite, eu sou Marcela Luiza. O Supremo Tribunal Federal suspendeu a cobrança de mais de 255 milhões de reais em uma disputa judicial entre a Petrobras e uma empresa de engenharia. A decisão envolve a forma como o valor da dívida deve ser corrigido. Judite Aragão.
18: A discussão é sobre o índice usado para atualizar o valor da condenação. A empresa FDS Engenharia de Óleo e Gás defendia que a dívida fosse corrigida pelo IPCA, com um acréscimo de juros de 1% ao mês. O Tribunal de Justiça do Rio de Janeiro concordou com esse cálculo. A Petrobras recorreu ao STF. A empresa alegou que a correção deveria ser feita apenas pela taxa Selic, como já definiu o Supremo em outros julgamentos. Com esse critério, o valor da dívida é de 237 milhões e 800 mil reais, quantia que já foi depositada em juízo. A diferença entre os dois cálculos passa de 255 milhões de reais. Ao analisar o caso, o ministro Alexandre de Moraes afirmou que, quando a sentença não define qual índice de correção deve ser usado e apenas faz referência à lei, deve ser aplicada a taxa Selic. O ministro lembrou que a Selic já inclui correção monetária e juros de mora. Por isso, ela não pode ser somada a outros índices. Como a sentença original não estabelecia um índice específico de atualização, Alexandre de Moraes suspendeu o cumprimento da decisão até o julgamento definitivo do processo.
17: Tribunal Superior Eleitoral dá início à primeira edição da Semana Nacional do Sistema Eletrônico de Votação. Na próxima segunda-feira, dia 3 de agosto, o TSE vai abrir a urna eletrônica para estudantes do Centro de Ensino Médio Elefante Branco, em Brasília. Juliana Cariri.
19: A atividade vai ser conduzida pelo coordenador de tecnologia eleitoral do TSE, Rafael Azevedo, e pelo ministro substituto do tribunal, Nauê Bernardo Pinheiro de Azevedo. Os dois são ex-alunos da instituição. A iniciativa busca ampliar o conhecimento dos alunos sobre o sistema de votação e também vai abordar temas como assinatura digital, sigilo do voto, fiscalização dos sistemas eleitorais, testes de segurança e as etapas de auditoria.
17: A Justiça do Trabalho reforçou o combate ao assédio eleitoral no ambiente laboral. Agora, sempre que uma ação trabalhista apresentar indícios desse tipo de prática, o juiz deverá comunicar imediatamente o caso ao Ministério Público do Trabalho e ao Ministério Público Eleitoral. Marla Lacerda.
20: A medida foi aprovada pelo Conselho Superior da Justiça do Trabalho e determina que a comunicação seja feita logo após o recebimento da ação, sem depender de pedido das partes. O objetivo é agilizar a atuação dos órgãos responsáveis e fortalecer o combate ao assédio eleitoral, sem interferir no andamento aí do processo trabalhista. A nova resolução também amplia a definição de assédio eleitoral, melhora a identificação dessas ações no sistema da Justiça do Trabalho e reforça o monitoramento dos processos, para garantir mais rapidez e eficiência no acompanhamento dos casos.
17: INSS pode cancelar administrativamente benefícios por incapacidade concedidos por decisão judicial. Esse entendimento foi adotado pelo STJ sob o rito dos recursos repetitivos. Fátima Uchoa.
21: Com a tese fixada pela primeira sessão, juízes e tribunais de todo o país devem adotá-lo em casos com a mesma questão jurídica. Para o STJ, como esses benefícios dependem da permanência da incapacidade do segurado, o INSS tem o dever legal de fazer revisões periódicas para verificar se essa condição continua existindo ou não. O cancelamento somente é válido se forem observadas as garantias do devido processo legal administrativo, com a realização de perícia médica, a notificação do beneficiário e a oportunidade de apresentar defesa antes da interrupção do benefício. O relator foi o ministro Teodoro Silva Santos.
17: 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Uma boa noite e um bom fim de semana.
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23: Eu sou Paula Groba.
24: E eu sou Ricardo Nakaoka.
23: E estes são os destaques de hoje do Jornal do Senado, que começa agora.
24: Avança projeto que cria cotas para jovens que deixam abrigos ao completar 18 anos.
23: Sancionada lei que amplia a divulgação do Disque 180 para vítimas de violência.
24: Lideranças indígenas buscam apoio do Senado para recuperação de áreas degradadas pelo garimpo.
23: Boa noite.
24: Boa noite.
23: Jovens que passaram a infância e a adolescência em abrigos ou casas-lares podem ter mais facilidade para ingressar em universidades e institutos federais.
24: A Comissão de Direitos Humanos do Senado aprovou uma proposta que cria cotas para quem deixa o acolhimento institucional ao completar 18 anos. A reportagem é de Rodrigo Rezende.
25: Um projeto aprovado na Comissão de Direitos Humanos, de autoria do senador Jorge Cajuru, do PSB de Goiás, quer garantir aos jovens que vivem ou viveram nessa situação até os 18 anos, ou seja, não foram adotados e alcançaram maioridade, uma cota nos processos seletivos para o acesso ao ensino superior e às escolas técnicas federais. O relator do projeto, o senador astronauta Marcos Pontes, do PL de São Paulo, afirma que a ideia colabora com a diversidade no meio acadêmico.
26: A proposição realiza a importante missão de conferir oportunidades a pessoas oriundas de acolhimento institucional. Lembrando que acolhimento institucional é diferente de instituições como a Fundação Casa com menores infratores. É outro tipo de público. Ademais, atua para fortalecer a diversidade nos ambientes educacionais brasileiros, garantindo que pessoas com experiências distintas possam receber e compartilhar conhecimentos essenciais para a comunidade acadêmica e para a construção de sociedade mais justa e, portanto, mais equânime.
25: Marcos Pontes incluiu no projeto uma previsão de avaliação a cada 10 anos dessa política de cotas. A proposta segue para análise da Comissão de Educação do Senado.
23: E por falar em educação, um dos principais destaques do primeiro semestre no Senado foi a aprovação do novo Plano Nacional de Educação. A lei estabelece as metas e as diretrizes que vão orientar as políticas públicas para todos os níveis de ensino até 2034.
24: O texto já foi sancionado pela Presidência da República. Repórter Márcio Maturana.
0: Já sancionado pelo Executivo, o novo Plano Nacional de Educação define diretrizes, metas e estratégias até 2034 em todos os níveis, inclusive a educação superior. Entre as metas estão garantir que todas as crianças da educação infantil estejam na escola e que pelo menos 60% das que têm até 3 anos tenham acesso a creches. A relatora da proposta na Comissão de Educação, senadora Tereza Leitão, do PT de Pernambuco, destacou um mecanismo para evitar que as metas fiquem apenas no papel.
1: Este plano tem um diferencial do anterior. Ele tem um monitoramento bienal. A fiscalização, o monitoramento estão previstos para que ele seja um plano para valer.
0: Também foram aprovados a criação da Universidade Federal Indígena, o incentivo ao empreendedorismo no ensino médio, um regime especial para estudantes impedidos de frequentar aulas por saúde, gravidez ou amamentação, e a inclusão da educação financeira, fiscal, securitária e previdenciária como tema transversal.
23: O Executivo também sancionou a lei que torna obrigatória a divulgação do serviço 180 para denúncias de violência contra a mulher.
24: Pelo texto, os serviços da Central de Atendimento à Mulher deverão ser obrigatoriamente publicizados em meios de comunicação de massa e em locais de grande circulação. Repórter Ruth Gomes.
4: Pela lei, escolas, hospitais, transportes públicos, órgãos públicos, locais de eventos, além de meios de comunicação, promoverão a divulgação de como vítimas e pessoas que têm conhecimento de que a violência está ocorrendo poderão pedir ajuda. Já o senador Wellington Fagundes, do PL de Mato Grosso, ressaltou a importância de unir forças em prol de salvar vidas, independentemente de espectro político.
5: Um tema que não tem partido, não tem ideologia e não pode mais esperar. Quando o assunto é defender a vida, não existe disputa política. Existe, sim, o dever de agir.
4: Relatora do projeto na Comissão de Constituição e Justiça, a senadora Mara Gabrilli, do PSD de São Paulo, resgatou o histórico da Central de Atendimento à Mulher. Ela lembrou que o serviço começou prioritariamente como um canal de orientação e, a partir de 2014, passou a registrar denúncias diretas com encaminhamento e acompanhamento junto à rede especializada.
23: Pesquisadores indígenas das regiões Norte e Centro-Oeste visitaram o Senado nesta quinta-feira para participar de uma reunião com consultores legislativos e representantes do portal E-Cidadania na Comissão de Meio Ambiente.
24: Eles querem aumentar a articulação política em prol de projetos de recuperação de áreas degradadas pelo garimpo. A reportagem é de Marcela Diniz.
6: Os pesquisadores indígenas que visitaram o Senado são dos povos Yanomami, Munduruku e Enauenê Naui. Os objetivos da visita foram conhecer mais o Senado e investir na incidência política em busca de apoio a projetos de recuperação ambiental em áreas destruídas pelo garimpo. As lideranças também querem a total desintrusão de seus territórios. O pesquisador Reginaldo Pocho Munduruku explicou que os indígenas precisam do parlamento, inclusive no orçamento, para garantir recursos para ações socioambientais.
8: A gente tem como objetivo de restaurar 106 hectares, né, dentro do nosso território. A nossa região foi degradada pela garimpo ilegal, né? Então, tudo isso impactou a nossa saúde dos povos indígenas, a vida da flora, né, como os plantios de palmeiras, açaizeiros, contaminou também o nosso alimento, o peixe, né?
6: Em reunião com consultores do Senado na Comissão de Meio Ambiente, os pesquisadores indígenas ficaram sabendo, por exemplo, da oficina legislativa oferecida pelo E-Cidadania, portal por meio do qual é possível sugerir uma ideia que poderá virar um projeto de lei de verdade. O secretário do colegiado, Ayrton Aragão Júnior, explica que essa ferramenta pode ser útil, por exemplo, nas escolas indígenas.
9: Para aproximar também os jovens indígenas e as lideranças desse processo, dessa possibilidade de participação dentro do E-Cidadania aqui no processo do Senado Federal.
6: Pesquisa da Fiocruz de 2024 mostrou que 94% dos Yanomami de 9 aldeias invadidas por garimpos tinham
2: um alto nível de contaminação por mercúrio. Entre os Munduruku, um levantamento deste ano feito com gestantes mostra a contaminação de 97% das mulheres.
23: E os eventos climáticos extremos registrados nos últimos dias no país confirmaram a previsão dos especialistas.
24: Em dois debates realizados no Senado em maio, cientistas alertaram para a força do fenômeno El Niño este ano. Repórter César Mendes.
7: As chuvas intensas no sul e os vendavais no Rio e em São Paulo, registrados no mês de julho, confirmam o alerta dos especialistas de que o El Niño será forte este ano. Para o senador astronauta Marcos Pontes, do PL de São Paulo, é preciso aprimorar a legislação para enfrentar de forma adequada esses fenômenos.
10: Para proteger a população dos eventos que vão acontecer.
7: Segundo o climatologista Carlos Nobre, o El Niño acelera o jato de circulação atmosférica que vem do Pacífico em direção à América do Sul. E vários estudos têm apontado evidências de que o El Niño será muito forte este ano.
11: Esses eventos nos últimos dias de chuvas muito fortes no Rio Grande do Sul, isso é relacionado com o El Niño.
7: O senador Hamilton Mourão, do Republicanos Gaúcho, pediu que o Plano Nacional de Proteção e Defesa Civil determine a realização de simulações anuais nos municípios mais atingidos pelos fenômenos climáticos.
24: Com a edição de Paula Groba e trabalhos técnicos de Eliseu Caires, o Jornal do Senado fica por aqui. Acompanhe agora as notícias do Tribunal de Contas da União e da Câmara dos Deputados. Boa noite.
23: Boa noite e um bom fim de semana.
12: Minuto do TCU.
13: O Tribunal de Contas da União apresentou os resultados de um conjunto de auditorias sobre as chamadas transferências especiais, conhecidas como emendas PIX. A fiscalização analisou 100 repasses destinados a 73 municípios e 2 estados, que somaram R$ 198 milhões de reais. O relatório apontou problemas em 82% das transferências examinadas. Entre as principais falhas estão deficiências na prestação de contas, irregularidades em licitações, pagamentos sem comprovação e falta de transparência na aplicação dos recursos. O prejuízo potencial foi estimado em R$ 49 milhões de reais. O tribunal fez recomendações para fortalecer o controle, aumentar a transparência e melhorar a fiscalização das emendas parlamentares. Saiba mais em tcu.gov.br.
12: TCU, fiscalização a serviço da sociedade. 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
14: Projeto facilita acesso à justiça gratuita para inscritos no Cadastro Único.
27: Parlamentares aprovam benefícios para motoristas com bom histórico.
28: Comissões finalizam análise de proposta que incentiva o voluntariado.
29: Boa noite. Câmara finaliza a votação de projeto que incentiva voluntariado. Acompanhe os detalhes com a repórter Maria Neves.
30: Aprovado na Comissão de Constituição e Justiça da Câmara dos Deputados, projeto que estimula a atuação de jovens como voluntários em instituições de acolhimento de pessoas idosas com deficiência e crianças na primeira infância. A proposta determina ainda que os jovens voluntários também terão acesso a serviços de acolhimento durante o período de atuação. As regras serão definidas na regulamentação da lei. A relatora, a deputada Laura Carneiro, do PSD do Rio de Janeiro, explica que a medida representa mais um incentivo para aproximar jovens de pessoas idosas e com deficiência em instituições de acolhimento.
31: É uma tentativa de unir jovens com pessoas idosas e com pessoas com deficiência. Então, esse jovem, né, que está no serviço voluntário, vai ser habilitado para trabalhar nos abrigos, enfim, nas áreas de recebimento, que são de acolhimento, tanto de pessoas com deficiência como de idosos.
30: Ao apresentar o projeto, o deputado Roberto de Lucena, do Republicanos de São Paulo, argumentou que os jovens têm interesse em ingressar no mercado de trabalho e na universidade. Para ele, o Estado, ao valorizar o trabalho social e voluntário, estimula o acesso desses jovens tanto à vida acadêmica quanto ao mercado de trabalho, além de estimular o exercício da cidadania. a deputada Laura Carneiro promoveu pequenos ajustes no texto. O principal deles é uma mudança para assegurar que a participação no voluntariado não seja uma condição obrigatória para o acesso do jovem a serviço de acolhimento social. Segundo a parlamentar, a alteração é necessária para preservar a gratuidade da assistência prevista em lei. Da Rádio Câmara de Brasília, Maria Neves.
1: Trabalho.
3: O projeto que amplia reconhecimento de profissionais da radiologia deu mais um passo na Câmara. Saiba mais com a repórter Sofia Peçanha.
15: A Comissão de Constituição e Justiça aprovou o projeto que atualiza a regulamentação das profissões de técnico e tecnólogo em radiologia e de bacharel em ciências radiológicas. A proposta, já aprovada pelo Senado, altera a lei que regula o exercício das profissões da área desde 1985. Entre as mudanças está o reconhecimento formal das categorias de bacharel, tecnólogo e técnico em radiologia, além da ampliação das áreas de atuação profissional. O texto busca adequar a legislação às novas tecnologias utilizadas em exames e tratamentos de saúde, além de atividades industriais e de segurança que utilizam radiação. O projeto já havia sido aprovado pela Comissão de Saúde. Na reunião, o relator, o deputado Ricardo Silva, do PSD de São Paulo, destacou a importância desses profissionais para o funcionamento dos serviços de saúde.
16: Eles buscam beneficiar os profissionais técnicos em radiologia, os quais têm atuação relevante nos serviços de saúde, principalmente na produção de exames radiológicos indispensáveis ao diagnóstico de patologias.
15: Além de atualizar as regras para o exercício da profissão, o texto determina quem pode obter registro nos conselhos regionais de técnicos em radiologia, estabelece regras para a supervisão das técnicas radiológicas e reforça exigências relacionadas à proteção radiológica e à segurança dos trabalhadores e usuários dos serviços. Na prática, a proposta busca dar mais segurança jurídica aos profissionais ao definir quem pode atuar em cada atividade.

0: Da Rádio Câmara de Brasília, Sofia Peçanha.
1: Justiça.
2: Inscritos no Cadastro Único para Programas Sociais, o CadÚnico, poderão ter acesso facilitado à justiça gratuita. A repórter Silvia Munhato tem os detalhes.
3: A Câmara aprovou o projeto que prevê a concessão de justiça gratuita de maneira imediata a quem estiver inscrito no Cadastro Único para Programas Sociais, o CadÚnico. A autora do projeto, a deputada Maria do Rosário, do PT do Rio Grande do Sul, diz que a mudança tem o objetivo de facilitar o acesso à justiça, evitando que a pessoa tenha que comprovar novamente que tem baixa renda.
4: Se o judiciário reconhecer o CadÚnico, essa pessoa que passou pelo Centro de Referência e Assistência Social, pelo CRAS e que está no CadÚnico, quando chegar no judiciário, o judiciário vai ter uma economia processual muito grande. Ele não precisa mais revisar documentos sobre a situação econômica da família.
3: Segundo a deputada, quem não estiver no CadÚnico, mas atender aos critérios atuais de vulnerabilidade adotados pela Justiça, continuaria tendo que fazer a comprovação de renda. A proposta que permite aos inscritos no CadÚnico acessar a justiça gratuita sem a necessidade de comprovação de renda seguirá agora para a análise do Senado. Da Rádio Câmara de Brasília, Silvia Munhato.
1: Transportes.
2: Comissão aprova projeto que estabelece benefícios para motoristas com bom histórico. A repórter Júlia Lopes nos conta quais são.
5: Motoristas profissionais com bom histórico no trânsito poderão receber benefícios se estiverem inscritos no Registro Nacional Positivo de Condutores. A proposta do deputado Duda Ramos, do Podemos de Roraima, foi aprovada na Comissão de Viação e Transportes da Câmara dos Deputados. O Registro Nacional Positivo de Condutores é voltado ao cadastro de motoristas que não cometeram infrações de trânsito nos últimos 12 meses. Com a nova proposta, passa a constar no sistema dados como ausência de infrações gravíssimas, participação em cursos de direção defensiva e histórico de condução sem acidentes. O relator do projeto, deputado Ricardo Aires, do Republicanos do Tocantins, explica que motoristas profissionais são aqueles que exercem atividades econômicas, como motoristas de aplicativo e caminhoneiros. Para ele, a medida beneficia não apenas os condutores, mas também os consumidores.
6: Esse projeto é importante por dois significados. Primeiro, porque ele vai, de um lado, prestigiar e demonstrar o motorista que tem boas práticas de trânsito e, por outro lado, também oferecer para a população, principalmente as pessoas que dependem desse tipo de serviço, aqueles melhores motoristas para que eles sejam contratados ou premiados na sua atividade econômica.
5: No texto, os benefícios concedidos aos condutores incluem redução no valor de seguros de veículos, acesso prioritário a vagas de emprego e condições diferenciadas em financiamentos e locações de veículos. O projeto, que busca conceder vantagens a motoristas profissionais inscritos no Registro Nacional Positivo de Condutores, inclui a medida no Código de Trânsito Brasileiro e segue agora para análise na Comissão de Finanças e Tributação. Da Rádio Câmara de Brasília, Júlia Lopes.
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1: Desenvolvimento Regional.
2: A Comissão de Desenvolvimento Urbano aprovou o uso de royalties do petróleo para financiar a tarifa zero no transporte urbano. A repórter Fabielle Pires nos conta como deve funcionar.
7: Quando o petróleo é extraído, uma parte da riqueza gerada retorna para os cofres públicos. São os royalties, recursos que podem ser usados para financiar serviços e investimentos em benefício à população. A Comissão de Desenvolvimento Urbano da Câmara dos Deputados aprovou uma proposta que destina parte dos royalties para a gratuidade nos transportes públicos do Brasil. A iniciativa é conhecida como Tarifa Zero e deve facilitar o transporte público e a mobilidade urbana. Ao apresentar o projeto, o deputado Gilmar Tato, do PT de São Paulo, defendeu que a Tarifa Zero contribui para a redução da desigualdade social, melhora a qualidade de vida nas cidades e incentiva o uso do transporte coletivo. O relator da proposta, deputado Hildo Rocha, do MDB do Maranhão,

0: para que eles possam fazer um bom transporte público.
1: O projeto, que destina parte dos recursos dos royalties de petróleo para a tarifa zero de transporte público, segue para análise da Comissão de Viação e Transportes. Da Rádio Câmara de Brasília, Fabielle Pires.
2: Educação.
3: Comissão de Educação aprova projeto de estímulo à integração entre empresas de pequeno porte e ensino profissionalizante. A reportagem é de Maria Neves.
4: A Comissão de Educação da Câmara aprovou o projeto do deputado Júnior Mano, do PSB do Ceará, que busca estimular a integração entre instituições de ensino profissional e as micro e pequenas empresas. Pelo texto, os órgãos públicos responsáveis pela política de educação profissional e tecnológica terão de criar cadastro com vagas de emprego como forma de estimular a contratação dos formados pelas instituições de pequeno porte. Na opinião do relator, deputado Luiz Lima, do Novo do Rio de Janeiro, a iniciativa é importante porque as microempresas e empresas de pequeno porte são as que mais empregam no país, mas também são as que encontram maior dificuldade para a contratação de mão de obra qualificada.
5: A gente tem mão de obra específica escassa, que com esse projeto a gente vai ajudar a superar esse obstáculo. A gente está falando de mais profissionalização, que é a vontade dos estudantes. A gente está criando facilidade entre as instituições de ensino, públicas e privadas, para que tenha uma maior interação com o mercado de trabalho.
4: De acordo com o levantamento do SEBRAE, em 2025, as micro e pequenas empresas respondiam por cerca de 97% dos negócios ativos no país, com quase 22 milhões de empreendimentos que seriam responsáveis por 26,5% do Produto Interno Bruto Nacional. Além disso, o estudo aponta que 7 em cada 10 novos empregos formais do país estão nas empresas de micro e pequeno porte. Luiz Lima reforça que quando a educação profissional está em sintonia com as necessidades dessas empresas e articulada com programas de apoio ao empreendedorismo juvenil, há consequências positivas na formação e na integração com o mercado de trabalho. Além da criação do cadastro de vagas em micro e pequenas empresas, a proposta determina que o poder público estimule a abertura de negócios e a formalização de empresas de pequeno porte. A medida ainda prevê a oferta de apoio especial para jovens empreendedores. A proposta ainda será analisada pela Comissão de Constituição e Justiça antes de poder seguir para o Senado. Da Rádio Câmara de Brasília, Maria Neves.
2: Saúde.
3: Comissão de Educação aprova diretrizes para parto humanizado no SUS. A repórter Sofia Peçanha explica como ficou a proposta.
6: A Comissão de Educação da Câmara dos Deputados aprovou o projeto que estabelece diretrizes para tornar mais humanizado o atendimento às mulheres durante a gestação, o parto, o nascimento do bebê e o pós-parto no Sistema Único de Saúde, o SUS. Durante a votação, a comissão alterou o projeto. Em vez de apenas modificar a Lei Orgânica da Saúde para incluir regras específicas sobre o parto humanizado, o novo texto passou a reunir um conjunto mais amplo de diretrizes para atenção à gestação, ao parto, ao nascimento e ao puerpério no SUS. O projeto original previa obrigações mais diretas para o serviço de saúde, com foco na garantia de condições para o parto humanizado e na presença de acompanhante. Já o novo texto amplia esse alcance e passa a organizar princípios gerais de atendimento, com ênfase na autonomia da mulher e na estruturação da rede de atenção materna e neonatal, como ressaltou a relatora da proposta, a deputada Lídice da Mata, do PSB da Bahia.
7: Portanto, esse projeto ele sintetiza uma contribuição, uma preocupação de deputados homens e deputadas mulheres de diversos partidos. E esta é a riqueza dele. Nós estabelecemos diretrizes que visam humanizar a relação do parto, portanto, da mulher, da parturiente, com os médicos e profissionais que integram aquele momento de sua vida.
6: Entre as medidas previstas estão a garantia da presença de acompanhante escolhido pela gestante durante todo o atendimento, a possibilidade de apoio de doula, o fortalecimento da atuação de enfermeiras obstétricas, obstetrizes e parteiras tradicionais, além da ampliação do acesso à anestesia obstétrica, conforme protocolos do Sistema Único de Saúde. Segundo a relatora, a humanização do atendimento depende da qualificação permanente dos profissionais de saúde e da construção de ambientes mais acolhedores e seguros para mulheres e recém-nascidos.
7: Então, esse é um momento

0: especial na vida da mulher, na vida de uma família, com consequências para o resto da sua vida, né, de um parto bem realizado, confortável, e por isso mesmo ele merece uma série de orientações que foram aqui definidas.
1: O texto final também reuniu contribuições de 57 projetos que estavam sendo analisados em conjunto e que também tratam do atendimento neonatal. Agora a proposta segue para análise da Comissão de Saúde. Da Rádio Câmara de Brasília, Sofia Peçanha.
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3: Economia.
4: Comissão aprova projeto que busca evitar cobrança de imposto sobre imposto. A repórter Silvia Munhato explica a questão.
5: A Comissão de Finanças e Tributação da Câmara aprovou proposta que proíbe incluir imposto na base de cálculo do próprio imposto em qualquer esfera de governo. A mudança também foi aprovada na reforma tributária em 2023, no processo de eliminação do ICMS, PIS, COFINS, IPI e ISS. Os novos tributos da reforma, o Imposto sobre Bens e Serviços e a Contribuição sobre Bens e Serviços, serão cobrados apenas no consumo de produtos e serviços, o que garante a não incidência de tributos durante a sua elaboração ou fabricação. O relator, deputado Kim Kataguiri, do Missão de São Paulo, afirma que a cobrança de imposto sobre imposto é uma anomalia brasileira.
6: Então a gente está vedando isso, impedindo que isso aconteça em qualquer estado, município ou mesmo no âmbito da União, porque de fato é uma anomalia que a gente tem no sistema tributário brasileiro. Não à toa, isso impede tanto investimento aqui no Brasil, principalmente no setor produtivo.
5: A proposta será analisada agora pela Comissão de Constituição e Justiça, antes de seguir para o plenário. Da Rádio Câmara de Brasília, Silvia Munhato.
3: Últimas notícias.
7: Rodrigo de Castro, do União de Minas Gerais, comemora a aprovação na Comissão de Constituição e Justiça de proposta de emenda à Constituição que limita a alíquota do IPVA a 1%. Relator da matéria, o deputado explica que o objetivo é reduzir a carga sobre os consumidores.
8: Ela visa beneficiar o consumidor brasileiro, que hoje paga até 4%, em alguns estados 4,5%, e que passará a pagar no máximo 1%. Então, por exemplo, em Minas Gerais, no meu estado, vai haver, que cobra 4%, vai haver uma diminuição de 75% do valor do IPVA. Ela tramitou de maneira recorde na Câmara, na CCJ, e foi aprovada de maneira unânime. Ou seja, os deputados da CCJ entenderam que essa PEC diminui imposto no Brasil e faz justiça tributária.
7: Rodrigo de Castro ressalta que o próximo desafio é aprovar a proposta na comissão especial. O parlamentar considera o atual modelo de cobrança do IPVA dos proprietários de veículos um dos mais injustos do mundo. Termina agora o jornal Câmara dos Deputados, produzido pela Rádio Câmara, com trabalhos técnicos de Wellington Teles e apresentação de Val Monteiro e Paula Bittar. Boa noite.
4: A Voz do Brasil volta na segunda-feira. Boa noite.
3: 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Boa noite.

0: Obrigado.
1: É isso daí.
0: Essa próxima música que vamos tocar agora pra vocês, estamos ensaiando nada mais, nada menos que 4 anos e meio pra poder colocar nesse DVD aqui.
2: É um clássico.
0: É um clássico. E o problema é o grau de dificuldade que essa música tem. Ainda nenhum de nós aqui em cima do palco conseguiu decorar pelo grau de dificuldade que essa música tem. Então é o seguinte, nós vamos cantar uma vez, vocês vão prestar bastante atenção. E na sequência, quem aprender, canta com a gente, que vai ficar bem legal. Vamos ver como é que sai.

0: para atrairmos bastante energia positiva para esse momento do show, espantar e ressuscitar a alma dessa véia aqui. Todo mundo, vibrações positivas assim, por favor. Inclusive, quem não levantar a mão vai morrer amanhã, tá bom? Uou! Parou. Só vocês. Que coisa linda, minha gente. Palmas pra vocês. É. Tá todo mundo feliz, tá todo mundo dando risada, porque não estão no lugar da véia, né?
1: É. Mataram a coitada da véia, rapaz.
0: Vamos nós.

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0: Vici.
1: Obrigada.
2: Maravilhoso. Matou a pau.
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muito simples de favela.

0: Isso aí, malandro.
1: Limpada a faca. Valeu. Oh, que bonito, hein?

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Eu tenho um prazer muito especial agora de convidar uma cantora, uma musa da música brasileira, tem uma voz incrível, maravilhosa, e para mim é uma alegria muito grande receber essa cantora incrível que é Zizi Posse.

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Gente, vai chorar que tá tirando uma onda da minha cara. Muito obrigada, galera. É de coração mesmo. Pode ter certeza disso.

0: acho que podia variar essa levada mais reta com essa que eu acho mais pra cima, sabe?
1: Essa do...
0: A reta, acho mais chãozão.
2: Cara, eu gosto da coisa de as levadas partirem dos violões, assim, sabe? De achar. Então, e esse desenho ter...
1: E se incorporar a esse desenho.
2: É.

0: vocês.
1: Palmas para vocês.
0: Obrigado.

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Obrigado. Nos teclados, sampler e vocais, Hiroshi. No sax, alto, sax soprano, sax midi, flauta transversa, Sérgio Galvão.

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cidade. Alô, Rio Branco, alô, Acre, alô, Brasil, alô, gente boa, gente linda, gente bonita que está acompanhando a frequência do sucesso de uma programação bem dinâmica, do jeito que você gosta. As manhãs de sábado começam agora com a gente. Estamos no ar para te fazer companhia hoje até às 11 da manhã, começando excepcionalmente às 8 horas, porque tem muita coisa boa para rolar. É festa, Rio Branco, Acre.

0: famosos e muita interação para deixar sua manhã ainda melhor. E hoje vamos falar também sobre a cavalgada, que marca a abertura da Expo Acre Rio Branco 2026. Então fique ligado e acompanhe a nossa programação. E comigo sempre na bancada, que faz parte da nossa programação e do programa, a minha parceira Thaís Caroline. Bom dia, Thaís.
1: Bom dia, Márcio Roberto. Bom dia a todos os nossos ouvintes em cada cantinho do Acre. É uma alegria ter a sua companhia nesta manhã. Por isso, por aqui você curte as melhores músicas, participa das nossas conversas, confere as fofocas e novidades do mundo dos famosos e ainda interage com a gente ao vivo. Então manda sua mensagem, participa do programa e fica com a gente, porque a nossa manhã está só começando.
0: Pois é, quer participar então com a gente? Então preste atenção, pegue o teu celular, o seu smartphone, pegue aí, anota. Se não tem celular, pega o caderninho, abra o WhatsApp também do celular. Se não tem, anota, depois você coloca aí no WhatsApp, você adiciona e anota. Note o nosso número, porque daqui a pouco a sua mensagem pode estar no ar, não é isso, minha amiga Thaís?
1: É isso mesmo, e o nosso contato é... Qual o seu, Márcio?
0: O meu é o 984046511, fala comigo, vamos fofocar, porque as coisas estão começando e a estação está aqui esperando você chegar e a gente fazer aquela viagem.
1: O outro contato é 689-9914-4303. Manda sua mensagem, faça sua pergunta, dê a tua opinião e conta pra gente o que tá acontecendo aí na sua rua, no seu bairro, na sua cidade, em qualquer lugar do Brasil ou até mesmo do mundo. Onde quer que você esteja, participe com a gente, porque estamos conectados com ouvintes nos quatro cantos do planeta.
0: Pois é, de ponta a ponta do planeta, sintonizado através, né, do nosso endereço eletrônico em tempo real, difusora.ac.gov.br. Você também curtindo a gente nos aplicativos, bom dia. E se não deu tempo de anotar, eu repito, 68 para você que está acompanhando a gente, meu, 984046511, tá bom? Né, Thaís? E o seu, repete aí pra galera.
1: 689-9914-4303.
0: Legal, então mande a sua mensagem, participe, ajude a construir o nosso programa de hoje. A sua participação é muito importante e nós estamos esperando por você. Então, os motoristas de aplicativos, os caminhoneiros, aqueles que estão dirigindo o carro, estão com a família dentro do carro, o rádio ligado, levando o Márcio e a Thaís e a difusora dentro do carro. E como a rádio cabe dentro de um carro, né? Como cabe, né, rapaz?
1: Cabe, interessante, né? O pessoal acompanha, né? O pessoal interage, o pessoal fala assim, ó, Márcio, tô aqui, ó, tô indo trabalhar, tô indo... Só não tá indo pra cavalgada ouvindo a gente, mas tudo bem. E a cavalgada que abre a Expo Acre Rio Branco 2026 já está movimentando a cidade. E pra você que ficou em casa, vamos acompanhar todos os detalhes por aqui. Vamos contar com a participação do Ivan de Carvalho, que vai estar lá pelo meio da cavalgada, né, Márcio?
0: O Ivan tá movimentado, o Ivan tá agitado, o Ivan tá bronzeado, o Ivan tá com chapéu, tá com a bota, tá com o cinto, tá com a calça rasgada, fivelada, a calça não cai, tá todo amarradinho o Ivan de Carvalho. E o Ivan tá aí, já quer participar, já está lá no movimento, passei hoje lá pela manhã, tá, o movimento ainda estava assim, sabe, daquele jeito, a organização de trânsito organizando tudo direitinho, o trio já estava lá. E o Ivan de Carvalho já está lá no lugar, e
1: vou
0: a gente
1: falar,
0: vai chamar ele.
1: O Ivan, ele é um cara que nunca dorme, né?
0: Isso, e lembrando, Thaís, que nós estamos em rede, tá bom? Em rede, e a Aldeia FM e demais emissoras, tá, acompanhando esse movimento aqui pela manhã, dando um pontapé inicial da Expo Acre, de número 51, ou 51ª, como queiro, e a cavalgada, tradicional cavalgada. Ivan de Carvalho, bom dia, Ivan, como está a movimentação por aí?
2: Bom dia, Márcio. Bom dia, Thaís. Bom dia a todos os ouvintes aí do Sistema Público. Verdade. Olha, só não acertou na questão do chapéu, porque o chapéu caiu e o cavalo não chegou no local, viu? Mas tá, nós certo. Estamos aqui, a posto, bem na rotatória aqui da Via Chico Mendes, com todo o amparato do pessoal do trânsito, né? Aqui ainda está as duas vias liberadas aqui pela Via Chico Mendes a partir da rotatória do Araújo, mas daqui a pouquinho ficará interditada assim que for dado o pontapé inicial, ou seja, a abertura oficial, com a fala da governadora Maiusa Assis, que acabou de chegar aqui juntamente com toda a comitiva, a presidente também do Detran Acre e demais autoridades. Olha, aqui para você ter uma ideia, você que está em casa aí nas mediações do Taquari, da Corrente, do Triângulo, serão 241 cavalos montados.

0: né? Terá os cavaleiros montados aí. Teremos também 17 jipe e 194 quadriciclos, quase a quantidade de cavalos. Ou seja, um número bastante considerado com relação ao ano passado, superior, diga-se de passagem, e é isso que a população vai poder apreciar. Além das mulheres, né, as Calguel, as Amazonas, que estão aí já montadas para passar também aqui pela avenida. Então, fiquem à vontade, vá tomando aquela água, aquele suco, aquele refresco, e puxando aqui tem um trio elétrico com nada mais, nada menos do que três atrações. Também temos aqui a banda Pegada Prime, né? E também a Bruna Robert e o Edu Safadão, que são exatamente as atrações principais aqui do trio elétrico até a chegada no Parque Exposição. A estimativa é que pelo menos no máximo até 11 horas, né, toda essa tropa chegue para poder dar sinal e dizer: começou, Márcio Roberto, é a Difusora Criana. Na 82 anos, a sua 9 FM, 104,1, garoto.
1: Pois é, Ivan, qualquer coisa você vai dando sinal aqui pra gente, você vai interagindo, tá bom? Dando aí os flashes importantes aí de dentro da cavalgada, da movimentação. Quando a governadora tiver tudo ok, se dá um toque aí, da questão do coletivo. Diga.
0: E o detalhe é o seguinte: a Difusora Criana hoje,
1: sim,
0: com todo o sistema instalado, comandado aqui pelo Francinido Pereira, o nosso tator, estamos com o sistema Starlink, né? Que vai, como diz o outro, eu não vou botar muita cara no sol não, porque o negócio aqui, meu amigo, tá totalmente equipado, tô com o microfone sem fio e a gente vai no meio da galera, quer dizer, não vai ser por telefone, vai ser com o nosso link instalado e circulando, percorrendo o trecho aqui.
1: No ar-condicionado, né? No ar-condicionado.
0: Eu faço que não, eu não sou muito chegado a ar-condicionado não, porque eu sou do tempo do ventilador, né?
1: Não
0: sei. Mas aí a coisa vai mais ou menos
1: tá assim. Tá certo, Ivan.
0: Valeu, Márcio Roberto, Thaís, é com vocês, manda um sucesso.
1: Beleza, sucesso a gente vai tocar agora, a gente vai começar o primeiro bloco, 8 horas e 16 minutos, mandando um abraço pra galera, né? Se porventura, né, Thaís, a gente vai, antes do primeiro bloco, muita gente ouvindo no interior, nas regiões, né? Você pode dar aquele sinalzinho aqui pra gente, feedback, né? Tamo curtindo aqui, manda aquele abraço, tô dentro do carro. Tô no mato, tô fazendo isso, tô fazendo aquilo, pra gente, né, ficar a par e a gente interagir, toca aquela música que ela gosta, porque o movimento é grande e o sol é festa, então é festa que a gente vai fazer.
2: Enquanto tá a galera toda aí nessa cavalgada, se preparando pra sair, pra, né, pra curtir a cavalgada, sabe quem é que tá aproveitando aqui o Estação Sucesso, deitada?
1: Sim.
2: Jess Parada, já mandou mensagem.
1: Jess Parada, ela disse que ia falar, disse que ia mandar um áudio pra gente, ela ia interagir com a gente. Jess, desperta, Jess Parada, desperta. Sábado, Jess, o sol tá sorrindo de ponta a ponta, todo arreganhado, tá bom? Sorrindo pra você, numa temperatura de 25 graus. Levanta que vamos pra frente, porque o Estação tá no ar. Oi, acorda, gente. E ao longo desse programa, Thaís, nós vamos ter entrada, como o Ivan já deu, né, diretamente da cavalgada. O Ivan vai trazer mais flashes, fazendo as principais informações, mostrando como está a movimentação por lá, não é isso?
2: E você que está acompanhando a gente de casa também pode participar. Manda sua mensagem, conta se já esteve na cavalgada em outros anos e diga qual show da Expo Acre você está mais ansioso para curtir. Márcio, você já curtiu uma cavalgada? Alguma dessas cavalgadas?
1: Já curti algumas cavalgadas já. Tá,
2: tu
1: com
2: acredita?
1: Umas 3, 4, não vou mais.
2: Tu acredita que eu nunca fui?
1: Nunca?
2: Nunca fui, olha.
1: Ah, rapaz, antes cavalga todo dia. Na vida é uma cavalgada.
2: Sim, mas tudo bem, né? À noite estarei na Expo Acre trabalhando.
1: Tá,
2: estarei fazer, como repórter, porque
1: bom,
2: fui,
1: né,
2: contada como repórter.
1: Ixi.
2: Mas na cavalgada em si eu nunca fui.
1: Tá bom.
2: Quem sabe, né? Ano que vem.
1: Pois é. Olha, então a gente vai trazer as primeiras três de hoje, as três músicas, três sucessos. Prepara aí que vai ter pipoco, meu irmão. Tá bom? A poeira vai levantar, tá bom? O chicote vai estralar.
2: Ah, para, que eu lembro da minha música. Lembra,
1: daqui a pouco a gente toca, tem muita gente que gosta,
2: e,
1: né?
2: E quais músicas você selecionou, Márcio?
1: Olha, eu vou começar justamente com a Ana Castela, aquela música que justamente, né, lançou ela na mídia e trouxe ela ao mundo da música. E é Pipoco, lembra dela? Que foi estourada em uma das espocas aqui também, Pipoco. Então é ela, junto com a MC Melody. E outras atrações também.
2: Lembrando, Márcio Roberto, que hoje o programa é especial devido ao início da cavalgada, não, perdão, da Expo Acre. Então vai predominar o sertanejo, né?
1: Beleza, vamos mandar pra galera que tá aqui no centro da cidade, os empresários, comerciantes que estão aqui, os taxistas estão aqui parados, ouvindo rádio. Meus amigos da banca de bombom estão ali, sabe, conversando parado e o somzão ligado. Coisa linda, é sucesso, a gente toca. Ana Castela chega na sua melhor programação, Difusora FM 104.5.
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0: Aí é sucesso pra você, Rádio Difusora aqui na 104.5 FM, 8 horas e 28 minutinhos. Aí você tá curtindo a Duda Martins com a participação de Nando Moreno. É sucesso. Arrependo muito. Nós tocamos, Thaís, também Peão Tatuado, aquela que você gosta e muita gente gosta de dança. E a coreografia é de... Até o chicote estrala, né? Bom dia, mais uma vez. Vem pra cá.
1: Cheguei. Pois, Márcio... Ah, antes que eu esqueça, Márcio. Esse peão todo tatuado aí, rapaz, tenho que oferecer pra Dona Maria Oliveira, minha mãezinha.
0: Ela
1: que
0: tá ouvindo,
1: mulher,
0: né?
1: Ela nem gosta dessas músicas tão atuais. Mas essa aí, eu e Davi Lucas fizemos, assim, entrar na cabeça dela de um jeito, não tem noção. Ofereci a música, mas eu quero mandar um beijo pro João Batista, que também está ouvindo, meu pai.
0: Um abraço pra ele.
1: Tá, estão lá juntos, ouvindo. Não estavam, mas eu liguei e falei, como assim que vocês não estão ouvindo a filha de vocês?
0: Interessante, ele mandou mensagem cedo pra mim, né? Ele mandou mensagem pra mim, não correspondi, mas ele já está ouvindo, a gente manda um abraço, tá bom? JB, um abraço pra ti, um cheiro pra toda essa família linda. Muito obrigado pelo carinho, tá bom? E a gente tocou a Ana Cacela, que inclusive vai estar, tá bom? Já praticamente, já tá tudo esgotado, já, né? Os ingressos todos esgotados. Aí eu tava vendo uma matéria ontem, só tem ingresso para Padre Fábio e Banda Sonho Louvor.
1: O primeiro que esgotou foi Natanzinho Lima, não foi?
0: É o mais procurado, né? E é aquele que atrai também mais, né? Apesar de ser jovem, do jeito dele, estilo louro, carinhoso, gosta de tomar uma cervejinha também, gosta de cantar bebendo, tem coisa.
1: E tirando a confusão das músicas, teve Ana Castela e esse peão todo tatuado é a Mário Fagundes, que eu sempre confundi achando que era Ana Castela, não
0: é? Vamos voltar pra lá, vamos,
1: chama
0: o Ivan de Cavalho. Ivan tá lá, chama o Ivan.
1: Bom dia, Ivan, o que, é que você traz de novo pra gente?
2: De novo é o seguinte, aqui a governadora já chegou, já está aqui falando com a imprensa, dando os detalhes realmente de toda a organização, para dentro de no máximo 5 minutos já dar o pontapé inicial. É assim, vamos adentrar via Chico Mendes aqui, aí o trânsito vai ficar interditado com sentido ponte para a corrente, né, a ida, e aí o trânsito vai ficar os dois sentidos pelo outro lado de lá, ou seja, pelo lado do Derac, para as pessoas entenderem mais ou menos o que eu estou falando com relação ao trânsito. Daqui a pouquinho, deixa eu tentar aqui chegar, inclusive ver se ele já está com a informação que eu... Exatamente, o João Cavalcante vai dar detalhes para a gente a respeito de como está realmente a disponibilidade do transporte coletivo para esse sábado. Sabemos que todos, né, tem também a questão dos horários saindo da parque de exposição para o centro da cidade, né, até as 23h30 a linha normal, e aí a partir das 0 horas até as 4 horas da manhã, o ônibus sai do parque de exposição para ali a Galeria Cunha, que fica ao lado do terminal urbano. Então, esse realmente é o perfil, a dinâmica do transporte coletivo saindo aqui, né, do Parque de Exposição Rio de Viana, além, claro, dos mototaxistas, os Uber, né, os próprios táxis já normais, né, que são da frota aqui do município, e outras coisas mais. Então, daqui a pouquinho a gente volta. Mas fala o seguinte, vamos conversar agora com o secretário, né, de Turismo e Empreendedorismo, Marcelo Messias, ele que vai dar detalhes para a gente aí sobre os preparativos, tudo que foi planejado. Realmente está dentro do conforme, então, secretário?
3: Secretário, tudo pronto, cavalgada, realmente a pronto entrar na pista, avaliação que você faz diante de tudo que foi planejado.
4: Tudo está mil maravilha, graças a Deus. Hoje iniciando a nossa feira e com a cavalgada aqui, e hoje nós temos essa homenagem ao Betão. Batemos o recorde do ano passado de cavalos inscritos, de jipes inscritos. Então já estamos dando início aqui à nossa tão grande festa do ano, que é a nossa Joaca, Joaca e Rio Branco, com a nossa cavalgada.
2: Portanto, aí, né, com o secretário, que realmente deu aí um panorama de como tudo foi planejado, e claro, o movimento no comércio foi fora de sério. E a área hoteleira também, porque eu acho que vocês recordam aí que eu fiz uma dinâmica, uma enquete com pessoas que fizeram a troca dos alimentos pelo ingresso. Teve gente de outros países que encomendaram com pessoas que moram aqui na capital para vir assistir os shows. Então, pode ter certeza que nós teremos uma Expo Acre Rio Branco superior à do ano passado, também superando a da Expo Acre Juruá. Essa, portanto, é a informação. A Difusora Criana, 82 anos, a 9 FM 104,1. Márcio Roberto.
0: Tá aí, valeu, Ivan de Carvalho, por mais uma participação diretamente da Cavalgada, né? Conversando aí com personalidades, o movimento tá grande, tá bom? Daqui a pouco ele retorna, tá bom? Conversando também com a diretora do Detran, Tainara Martins, falando a respeito da movimentação, comentar a questão do trânsito, tá bom? As vias que estão dando acesso para os condutores, por onde passar, por onde desviar, enfim. Daqui a pouco ele traz esses dados, tá bom? Para você, tá bom? Não se perder durante a cavalgada, porque se encerrará às 13 horas, né? Isso aí.
1: E olha só, Márcio Roberto, o número das inscrições é muita gente mesmo, né? Superar o do ano passado, são 241 cavalos, 17 jipes tá inscritos e 194 quadriciclos confirmados para participar. Gente, vai ser gigante aí, viu, essa abertura.
0: Legal, tá aí, 8 horas e 33 minutos, 8 e 33. Você está na melhor programação do seu final de semana, Estação Sucesso, Márcio e Thaís com você, tá bom? Lembrando que nós começamos mais cedo, estamos aqui em rede com a UDFM 96.9 e a Difusora FM 104.5 para levar toda a movimentação, tá bom? Da cavalgada, com flashes e informações importantes para você. Lembrando que à noite a equipe, tá bom, do Sistema Público de Comunicação das rádios ao DFM Difusora Criana estarão na Expo Acre levando aquele papo durante 2 horas, de 7 às 9 da noite, com muita informação e entretenimento de lá, Thaís.
1: E quem vai estar apresentando é o Jefferson Dourado e Damião Viana.
0: Não, hoje o Jefferson não está. O Jefferson não está? Ele delegou ao Alberto Rodrigues Casas.
1: Aí é, então pronto, mas o Damião vai estar, eu estarei. Sabe quem vai estar lá também, Márcio Alberto?
0: Diga.
1: Isabelle Magalhães, porém agora é Isabelle de Oliveira.
0: Casou?
1: Não, ela mudou a assinatura dela agora, depois que foi pra 7, né?
0: Ah, saiu do... Sa...

0: Cleiton, foi você que fez aquela vinheta, né, Cleiton? No final da chamadinha foi você, né? Eu sei, me disseram que foi você. Tá bom? Mandando um abraço pro Floriano Oliveira, lá no Boston, nosso querido Flor, diretor da UDFM. Um abraço, Floriano, meu amigo, bom dia pra toda a família. Tá bom? Quem tá ouvindo, meu amigo, a Vitória Messias. A Vitória, Vitória, bom dia pra ti, Vitória. Também no Benfica, ouvindo o nosso programa lá no Pantanal, tá bom? Na comunidade Pantanal, ali no Benfica. E o meu amigo DJ Gianney, um abraço, DJ Gianney, tá bom? Nossa amiga, da nossa amiga e irmã ao DFM.
1: Carlinhos DJ. Bahia também, aqui. Tá ligadinho, Márcio. O homem que tem o cabelo maior dessa rádio é o Carlinhos Bahia, que tá ligadinho, que todo dia fala, ei, tô ouvindo, todo sábado, todo dia não, todos os sábados estou ouvindo vocês.
0: Que coisa boa, rapaz, tem muita gente ligada e o meu filho mandando um feedback aqui, tô ouvindo aqui em São Paulo, no Sabe? Trabalho, ele é a Vitória, que é a minha nora.
1: Sabe quem é que mandou mensagem também, Márcio? Ah. Gilberto Braga, tá no meio da cavalgada lá, tá no meio da organização, mas tá mandando mensagem pra gente.
0: Gilberto, um abraço pra ti, um cheiro pra tu, meu rei, obrigado pelo carinho da audiência, também sintonizado com a gente. Estamos ligadinhos na melhor programação, faltam agora 20 minutinhos pras 9.
1: Vamos de música, Márcio Alberto?
0: Vambora, mas antes vamos trazer a identificação da emissora do prefixo, você está em sintonia?
1: Na hora,
0: então,
1: vamos.
0: Lá.
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0: E é isso aí, ó, mais de 8 décadas no ar, tá bom? Chegando aqui, um abraço pro meu amigo Messias, meu amigo Paulo, que é motorista de aplicativo e tá ouvindo a nossa programação, ele é motorube e tá ouvindo o nosso programa. Paulo, um abraço, bom dia pra ti, tá lá no bairro ali, região do Raimundo Melo, então um abraço pra você, tá bom? Tá ligadinho, tá bom? Ele manda um abraço para toda a galera e manda um bom dia para todos que estão sintonizados na frequência e para todos da rádio.
1: Tô,
0: que legal. Ele
1: tô
0: quer ouvir.
1: Sentindo... Desculpa, não, Márcio.
0: Não, pode, fica à vontade. Mas, e ele quer ouvir uma música do Gustavo Lima.
1: É que eu senti...
0: Sabe aquela música perrengue?
1: Eu senti falta, sabe de quê?
0: De quem?
1: Tu não mandou abraço para duas pessoas que tu sempre manda.
0: Damião Viana é uma.
1: Não, então são três, vai.
0: Eita...
1: Jefferson Dourado e a Francineide, cara.
0: Foi, o Jefferson eu falei duas vezes.
1: Tá muito desunido você.
0: Jefferson Dourado, bom dia. Francineide, bom dia. Beijo pra vocês, meus lindos. Obrigado pelo carinho, vocês são 10.
1: Ele pediu qual, do Gustavo Lima mesmo?
0: Perrengue, daqui a pouco a gente toca. Nesse bloco a gente toca pra ele, tá bom? O ouvinte também pode dar aquele toque suave, doce, assim, pra gente adoçar mais o programa também. Do jeito que eles querem. Ô, Márcio, toca, tá aí, toca aquela, eu quero ouvir aquela.
1: Por favor, ouvintes, peguem leve, por favor. Não, não chame sofrência, não.
0: Não é momento de sofrência. Sofrência é só à tarde, tá bom? Eu vou trazer o Igorzinho, vou começar com sucesso, tá bom? O Igorzinho. Pra você que tá acompanhando, depois tem Gustavo Lima Perrengue e o roteiro segue daí. 9. Falta o que agora? 19 minutos para as 9 da manhã. Segura.
3: Fui

0: dias. Telefone sem fio, nessa de contar para um amigo. Ah, usando o telefone sem fio, ela descobre, não tem como, ela descobre. É sucesso, gente, a gente toca para você. Nós tocamos antes Gustavo Lima pro Paulo, que tá acompanhando o nosso programa. E o Igozinho também, muita música boa na melhor programação, 104.5.
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0: Pois é, há mais de 8 décadas no ar. Bom dia pra você que chega na estação agora, Thaís. Tem muita gente chegando na estação, parando na estação, tá bom? E acompanhando a nossa programação, ficando por dentro, tá bom? Dos detalhes, do entretenimento, da cultura, da arte, da boa música, do bom papo, bem saudável. Tanto o Márcio Roberto como o Thaís, Caroline, tá bom? Sempre aos sábados de 9 às 11. Porém, hoje, excepcionalmente, devido à cavalgada, nós estamos aqui um pouco mais cedo para levar as informações junto com a Aldeia FM 96.9 em rede, tá bom? Para todos que estão acompanhando a gente, seja bem-vindo, vamos ficar juntinho, tá bom? Espalha pro vizinho, o rádio tá ligado? Aumenta o volume que vem pedrada no teu rádio.
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0: Thaís, daqui a pouco tem dicas, tem fofocas, você programou as fofoquinhas, tem?
3: Querido, se não tiver fofoca, eu nem venho.
0: Mas tem muito tempo ainda, falta 10 para as 9, o relógio parece que não quer nem correr.
3: O tanto de tempo que a gente tem é o tanto de fofoca que tem também.
0: Tem muita gente ainda, olha, daqui a pouco o Ivan vai trazer informações, inclusive, Thaís, eu gostaria que você chamasse o Ivan de Carvalho, que está lá, que vai trazer, vai bater um papo com personalidades lá na cavalgada.
3: Ivan de Carvalho, vai, vamos trazer aí as novidades do que tá rolando aí na cavalgada.
4: Muito bem, de volta aqui diretamente da Via Chico Mendes, falar aqui com o Cavalcante, ele que é o coordenador de trânsito do setor aqui da Rede Trans, e vai falar com a gente a respeito de toda a estratégia, os ônibus que estarão circulando durante essas 9 noites, principalmente nesse sábado.
5: Bom dia a todos, informar a população que no dia de hoje estamos operando aí com 50 carros, né, cobrindo toda a cidade de Rio Branco, em especial a Expo Acre, né, e informar que após o horário normal de circulação dos ônibus, teremos a linha especial, que é a linha 900, que estará operando aí com 2 carros articulados para atender aquela população que vai para o Parque de Exposições.
4: E com relação à orientação que o senhor tem para fazer aí para o usuário de modo geral, já que...

0: Vocês também preocupados com o local de embarque, desembarque dos Uber, dos mototaxistas, como é que ficou esse preparativo?
1: Sim, temos as demarcações já em frente ao parque de exposições, temos os pontos de embarque e desembarque para aplicativos, temos o local de ponto de táxi já também demarcado que nem todos os anos, como também o local destinado aos transportes coletivos.
0: Os novos articulados já estão em linha? Já estão, como diz, já estão em campo?
1: Sim, os novos articulados chegaram, já estão em operação.
0: Muito obrigado, comandante. Portanto, aí o coordenador do trânsito da RB Trans, falando com a gente aqui na nossa cobertura total da Expo Acre 2026.
2: Aí, Ivan de Carvalho diretamente falando com o Guimarães, falando a respeito dos ônibus, né? Tem ônibus articulados novos, amarelinhos, correndo pela cidade, né? E a tendência é melhorar mais, e lógico, tem que melhorar bastante, precisa muito, não tá bem não, dá uns 30% ainda, 40%, precisa melhorar bastante, né? Mas na Expo Acre, ônibus não vão faltar, né? Para aquela área lá, falou até a questão das vias dos ônibus, as paradas dos ônibus. Então, enfim, a programação feita, tudo detalhado, pronto, já começou, tá bom? E agora é só curtir a festa, né? E a Thaís estava comentando agora há pouco tempo nos bastidores, né, Thaís? Festa, Expo Acre, tem uns bons e tem as coisas ruins, questão de relacionamento, né, Thaís?
3: Tudo tem, né, Márcio Alberto? Vai ter gente ligando pra ex, vai ter gente terminando com a atual pra
2: Thaís,
3: procurar
2: tu sabia que eu
3: que me defenda.
2: Eu já fiz isso, Thaís?
3: Eu acredito, Márcio, você é um eterno apaixonado, você.
2: Eu já fiz isso.
3: Márcio, vamos tocar em assunto delicadão. É. Mas falando, Márcio Roberto, sobre melhoras, olha só, essa questão do ônibus. Uhum. Realmente, a tendência é melhorar. Lembra quando estava todo esse transtorno aqui, dessa obra na Avenida Ceará, todo mundo reclamava, mas o que o Ítalo Lopes costumava falar, né? Costuma falar. Ah, e o nosso ex-governador também, que é a questão do transtorno passa e a obra fica. Olha que obra linda que ficou. E a expectativa é que essa questão dos ônibus, os novos ônibus, né, Márcio Alberto? Uhum. Melhore muito para a população, porque estava complicado quando reduziu aí a frota.
2: Beleza, Thaís Caroline, minha amiga, companheira de bancada.
3: Márcio,
2: vamos falar de fofoca?
3: Bora, mas Márcio me diz um negócio.
2: Diga.
3: E aí, tu vai pra show, tu vai pra exposição dos animais, pra ver os animais, tu vai pra rodeio, tu vai fazer o que nessa Expo Acre?
2: Eu vou dar uma voltinha por lá, né? Vou dar uma volta por lá.
3: Vai a algum show gratuito?
2: Não gosto muito. Ontem mesmo, eu tava em casa, tava curtindo o Natanzinho num show dele de 1 hora e 46 minutos aí. Eu conheço essa figura, como é ele, tá bom? Como o pessoal se comporta, como ele gosta de interagir com o público. O pessoal gosta também das coreografias dele. Tava vendo também a Ana Castela, inclusive ontem, né, um show da Ana Castela em Cascavel, do show, como ela é interativa com o público, o povo vai gostar, inclusive falando, a Ana Castela tá livre, né, a questão da entrada do show, né, tá livre.
3: Quase todos os shows, isso, né, gratuitos.
2: Aí daqui a pouco você fala sobre a questão de idade, até que hora você pode ficar acompanhando. Diga.
3: Olha, só foi eu comentar sobre ex aqui, eu recebi uma mensagem debochada da minha genitora, minha mãezinha, falando assim, rapaz, na hora de falar de ex, tu escorregou, não foi?
2: Ah,
3: é complicado, a pessoa é julgada da família.
2: É, vamos falar de fofoca?
3: Vamos, Márcio Roberto.
2: Tem umas fofoquinhas do programa, né? Tem aquelas dicas boas dentro do programa. Fala aí pra gente.
3: Rapaz, Márcio, de fofoca, tu ficou sabendo que a Ana Hickman estava respondendo a um processo, né?
2: Eu vi ontem.
3: O ex-marido dela tinha acusado ela de uma série de coisas.
2: De assinaturas falsas também.
3: Isso. E a Ana Hickman conseguiu uma vitória importante. O Tribunal de Justiça de São Paulo reconheceu como falsa a assinatura atribuída à apresentadora em um contrato bancário de mais de R$1 milhão. E com a decisão, Márcio, a Ana deixa de responder pela ação que continua apenas contra a empresa Hickman Serviços. E a apresentadora sempre afirmou que nunca assinou o documento e a perícia grafotécnica confirmou a falsidade da assinatura. Então, o bicho vai pegar é pro ex dela, né?
2: Pois é, ele falsificou, né, a assinatura dela.
3: Tudo indica, porém, a confirmação é só depois do transitado e julgado.
2: Mas
3: né?
2: Tudo indica, a probabilidade é que seja falsa, né? Seja fake a assinatura, né? Justamente devido a isso ela ganha a causa, né?
3: É, a assinatura em si já foi confirmada que foi falsificada, que não foi ela que fez, agora eles vão ter que achar quem foi,
2: pois
3: entendeu?
2: É. Quem foi o autor? Inclusive, tem uma dica daqui a pouco, falar uma coisa inédita, né? Fato inédito dentro das fofocas, né? Dentro das, daqui a pouco, falar sobre um smartphone, uns 15, né? Um
3: iPhone 15. Ah, não, Márcio, fala.
2: Daqui a pouco.
3: Daqui a pouco.
2: Daqui a pouco eu falo.
3: Eu sou ansiosa, Márcio. É. Tu vem com os negócios assim de daqui a pouco, não dá
2: então,
3: certo.
2: Tá bom, então fala sobre a cantora Lauana, que eu vou falar pra ti. Fala
3: então
2: sobre
3: tá bom. A cantora Lauana Prado, Márcio, daqui a pouco eu até quero ver se você toca uma musiquinha dela. Uhum. Ela virou mamãe do pequeno Dom, primeiro filho da sertaneja. Nasceu saudável na manhã desta sexta-feira em São Paulo. A artista anunciou a gravidez no início do ano e agora celebra uma nova e emocionante fase, a maternidade. E só quem já passou por essa fase sabe quanto é importante, né? E falando também de mães influenciadoras, a Vitube pediu desculpas após um acordo com o Ministério Público do Trabalho por causa do reality As Patroas. Você já ouviu falar desse reality?
2: Já.
3: Esse reality mostrava funcionários domésticos participando de provas e desafios. O programa gerou polêmica por algumas dinâmicas consideradas humilhantes, como uma prova em que os participantes precisavam procurar moeda em vaso sanitário e lixeira. Aí é complicado, né? Após a repercussão, Márcio, a Vitube e o Eliezer fizeram um acordo que inclui o pagamento de R$350 mil e a produção de conteúdos sobre direitos trabalhistas. A influenciadora reconheceu que o conteúdo poderia passar uma mensagem errada, né? E pediu desculpas ao público.
2: Legal. Legal. Tá aí, fofocas e dicas importantes para você na nossa programação, você que está acompanhando a gente, tá bom? Muito obrigado pelo carinho. Daqui a pouco tem mais, né? Muito mais para você. Olha, e ainda, só para fechar, o Gilberto Gil relembrou uma história curiosa sobre o registro de Preta Gil. Na época, o cartório não queria aceitar o nome por considerar que Preta não era nome de gente. Inclusive, Preta não é nome de gente, né? Mas o cantor insistiu e depois de muita discussão, o registro foi feito como Preta Maria. A história foi relembrada num documentário Meu Nome é Preta, sobre a vida de Preta Gil.
3: Antigamente o pessoal resistia e tudo, mas até deixavam, né? Hoje tem essa questão da lei, porque querendo ou não, Márcio, nomes assim, por exemplo, que não são tão comuns, que não são nomes, mas que pessoas a transformam em nomes, podem, na época de escola, adolescência, a gente sabe como é complicado, né?
2: Verdade.
3: Passar por bullying, enfim.
2: Vamos trazer sucesso, Thaís?
3: Vamos. E deixa eu te falar, rapaz.
2: A Raquel
3: Silva já mandou uma fotinho lá do carro dela, tá ouvindo a gente. Vamos tocar a tua música. Pode deixar, Raquel.
2: A gente toca pra ela. A gente vai começar esse bloco agora pra fechar essa segunda meia hora no programa. Aldeia FM, tá bom? Você tá em rede. Aldeia FM 96.9, Difusora Acria, na Voz da Selva, tá bom? 104.5. Nós estamos em rede até às 11 horas, levando todos os bastidores e dados. O Ivan de Carvalho está lá na Cavalgada, está trazendo flash. Nosso diretor também está por lá, Jefferson Dourado. Movimentação está tremenda, alegria, euforia. Já tem gente já tomando aquele energético, tá bom? A temperatura, Thaís, está 27 graus até então. 27 graus.
3: Por aqui está uma delícia de tempo.
2: Lá fora está 27, predominando o tempo ensolarado, porém, sensação de 30. E a tendência é de que o sol venha sorrir mais forte.
3: Pois o pessoal que tá na cavalgada não vão estar ligando pra nada, Márcio Alberto.
2: Coitado dos cavalos, tem que alimentar e hidratar os cavalinhos também, né? Os
3: coitado
2: animais, né?
3: Coitado dos cavalos.
2: Também é.
3: É verdade, Márcio Alberto.
2: Meu amigo Zé Luiz tá aqui comigo, nosso técnico, tá fazendo uma verificação aqui no sistema, tá tudo ok, né, Zé? Tá tudo ok, Zé?
3: Zé, tá nada, ele veio ver a gente isso aqui, rapaz.
2: Vamos trazer pra fechar o bloco, trazer

0: Alô, Ivan.
1: Valeu, Duda Martins, sucesso!
0: Pois é, enquanto o Ivan não dá sinal, ele disse, vambora que eu tô preparado. Daqui a pouco ele entra, tá bom? Daqui a pouco ele fala com a gente, traz as informações. Enquanto ele não chega, vamos trazer sucesso?
2: Bora, bora.
0: Ivan, tu dá um sinalzinho pra mim, tá bom? Tá tudo lindo, tá, o link tá aberto, tá tudo abertinho aqui. Só
2: tipo aquela chegar. Música do pagode, mande um sinal.
0: Mande um sinal, dá um oi pra mim. Ai, Henrique e Juliano vai cantar A Última Saudade. Vai pra... A Thalita tá ouvindo o programa lá na Bahia.
2: Eu vou embora, tô tocando essa sofrência aí, eu vou embora.
0: Cheiro pra ti, Thalita, obrigado pelo carinho, tá bom? Pela audiência aí no bairro da Bahia. Pra você e pra D, também ouvindo a nossa programação lá no bairro das Placas. Cheirão, Tata!

0: 9:02, a gente vai dar sequência daqui a pouco ao bloco. O Ivan de Carvalho está chamando diretamente lá da Cavalgada, do ponto de movimento, tá bom? Onde já com isso dá-se início à 51ª edição. O Ivan está lá para trazer informações. Bom dia, volta aí, Ivan de Carvalho.
1: De volta. Falando com você que está acompanhando aí o nosso sistema público de comunicação interior do estado, principalmente. Já estamos aqui na Via Chico Mendes, portanto, aquela pista que dá acesso da ponte metálica para a corrente já está interditada. Então, está funcionando, né, em mão dupla a outra via, né, do lado do Derac, que é para você entender, né, você que está vindo aí realmente acompanhando a gente, está normal. E a gente segue, portanto, já dando pontapé inicial, a governadora já fez a saudação, os presentes, e você que está em torno aí acompanhando a gente pela nossa Nova FM, estamos com certeza deixando você inteirado dos pontos que já estamos passando para chegar até o trecho aí da rotatória do Triângulo, do Taquari.

0: Vindo a nossa programação também, FM 104.5, sonzão de qualidade, chegando, adentrando-nos a mais, as colônias mata dentro. Bom dia para você que está nas aldeias, também sintonizado com a gente, meus amigos que estão acompanhando lá no município de Senador Guiomar, dá o feedback pra gente, pra mim, pra Thaís, tá bom? 98404-6511, tá bom? 98404-6511, tá bom? Nós vamos estar aqui para te atender. Manda áudio ou manda mensagem de texto, nós vamos te atender com todo carinho, tá bom? Chega para cá, tá bom? Porque nós estamos aqui até as 11 da manhã, levamos informação e entretenimento para você que está conosco. Olha, esse camarada aqui vai estar com a gente, tá bom? Ele, inclusive, ele já mandou um áudio nas redes sociais falando a respeito desse dia 3, tá bom? Vai botar para lascar. Ai, todo mundo, tá bom? Leva já sua caneca, tá bom? Lá dentro, fazer aquela festa, mas com alegria, tá bom? Na paz, tá se divertindo legal dentro, tá bom, do local de shows lá no dia 3, que é o Natanzinho Lima, tá bom, que ele vem mais uma vez aqui no estado, já está tudo certo, e ele vai cantar uma pra gente do jeito que você gosta.
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0: Pois é, tá aí, ó,
2: meu filho.
0: Natanzinho, Difusora FM 104.5, Sonho de Amor, essa é uma daquelas mais pedidas.

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0: aí, de volta com você nessa manhã de sábado, sábado, a sua programação de sábado de entretenimento ao seu lado, com você em casa, no carro, no trabalho, fazendo o que estiver fazendo. A gente fica feliz em saber que você está do outro lado nos acompanhando, tá bom? Prestigiando esse programa de sábado sempre, tá bom? Os finais de semana, tá bom? O seu parceiro dos finais de semana, as donas de casa, os homens que estão aí em casa, tá bom? Em férias ou de folga do trabalho, mas estão sempre fazendo aquelas atividades domésticas, ajustando uma coisa aqui, acolá, tá bom? Pegando uma ferramenta e fazendo um trabalho pesado que é de homem. Então, bom dia pra você, muito obrigado, tá bom? Você que está aí nos ramais, meus amigos da Transacriana, agora a rádio tá chegando muito dentro na Transacriana. Então, bom dia pra você, tá bom? Se você tiver aí, dá aquele sinal pra gente na Transacriana, ouvindo a difusora, dá o sinal aqui pra mim, pra Thaís, tá bom? A gente vai te atender com carinho. O meu WhatsApp é 98404-6511, tá bom? O meu é 98404-6511, tá bom? Esse é o particular, porém, não ligue, tá bom? Tá bom assim? Eu programei ele pra não receber chamada. Se eu for lá, mexi, deleta a chamada. Só mande, só receba assim, ó, contatos através do WhatsApp, tá bom? Adiciona aí, aí você vai conversar legal com a gente.
1: Pois não ligue e não mande foto de comida, por favor.
0: Aí é outra coisa também importante.
1: Temos os nossos ouvintes lá de Sena, de Tarauacá, que volta e meia vão mandar mensagenzinha. Aí manda foto da comida, de manjar, de banana frita. E aí quebra os locutores de vocês. Ah. Isso aí é tortura, mano.
0: Olha, uma das coisas também que vai ter participação, não sei se você sabe, ele vai estar aqui na Expoac também em 2016, tá bom? É o humorista Moção. Você sabe quem é o Moção? Não sabe, né? Ele tem presença confirmada na Expoac, um artista de comédia, tá bom? Ele vai se apresentar dia 4 de agosto.

0: casa, eu tenho um em casa.
1: É, não, porque não pode vacilar, não. O pessoal é muito mais rápido do que a gente pensa.
0: Nem pensa. Olha, e vamos falar a respeito também, Thaís, da questão de, tá bom, idade, permanência dentro da SPOAC, até que horário. A segunda vara da infância e juventude da comarca de Rio Branco, Thaís, ela publicou na última quinta-feira a portaria, né, uma portaria, que estabelece as regras para o acesso de permanência de crianças e adolescentes durante o SPOAC. Porém, o que se cogitava, e a preocupação, eu estava até vindo com os comentários, a gente estava aqui em frente aqui na época, quando deu início as trocas, né, de ingresso por alimento, aqui no Palácio, a gente estava conversando muito com pessoas que estavam lá trocando por alimento. E algumas questionavam, poxa, mas com quem eu vou deixar meu filho? Não tem como quem deixa, eu acho que eu não vou pro fulano tal, não vou pro show e tudo mais. Mas daqui a pouco a gente fala sobre isso, porque o Ivan de Carvalho, ele chega aqui no meu zap e diz: me chama. Ivan de Carvalho.
1: E o Ivan é prioridade,
0: é,
1: né?
0: É prioridade. Ivan de Carvalho tá montado no cavalo, eu ouvi dizer que era um pônei, né? Era um pônei, né, Ivan? Volta aí, Ivan, diz aí, fala pra mim como é que tá aí. Alô, Ivan de Carvalho! Vem com a gente!
1: Será que o Ivan já encontrou o chapéu dele, rapaz?
0: Acho que não. Encontrou, tá tão emocionado que encontrou o chapéu. Entra, Ivan. Bom dia, Ivan de Carvalho. Fala com a gente. É, daqui a pouco o Ivan volta, tá bom, trazendo esses detalhes lá. Como a gente tava falando sobre essa questão da idade, a faixa etária de idade, tá bom, tá liberado, né? Tá liberado, mas porém... tem um limite, tem até... Ah, agora, oi, chegou. Fala, Ivan.
2: Beleza, é só apertar o biloto aí que dá tudo certinho.
0: O biloto tava reganhado de pé na neta, tá tudo jeito.
2: Rapaz.
0: Tudo ok aqui. Fala, que meu amigo.
2: Isso. Muito bem, estamos aqui já bem próximo aqui o posto do Triângulo, tá?
0: Certo.
2: O pessoal já tá vindo aí.

0: movimento, né?
1: Opa, com certeza. Mas, Márcio, vamos falar exatamente do trânsito.
0: Fala,
1: falei agora há pouco com a presidente do Detran, Tainara Martins,
0: uhum.
1: E ela vai dar detalhes pra gente dos preparativos, de como tudo foi planejado para a população e principalmente os condutores de veículos se portarem durante essas novas noites. Vamos aí conferir então o áudio, a fala da presidente do Detran, Tainara Martins.
2: Presidente, tudo conforme o planejado, população na rua, em todo o aparato da segurança, do trânsito já em campo. O recado para quem vai participar das 9 noites da Esquadra.
3: É isso mesmo, Ivan. A gente já faz um planejamento juntamente com o batalhão de trânsito, a Polícia Militar. Mais de mês que a gente trabalha nesse planejamento de grandes eventos e a cavalgada não é diferente. Como você pode ver, já tem muitas pessoas chegando e as nossas equipes estão aqui desde cedo, né? Desde 5h30 da manhã a gente já se encontra aqui para que a gente consiga garantir a fluidez e a segurança do trânsito que as pessoas que vêm para a cavalgada precisam e também quem está no entorno, né? Que tem o seu direito de vir. E o nosso recado vai ser sempre, se beber não dirija, né? A bebida e direção tem ceifado muitas vidas e esse é o nosso objetivo principal, preservar a vida das pessoas, evitar o sinistro de trânsito. Então é por isso que a gente está com toda a nossa equipe aqui para garantir essa segurança que as pessoas tanto precisam. Não é proibido beber, o que é proibido beber e dirigir. Então traga o seu amigo da rodada.
2: Muito bem, obrigado aí, parabéns aí pela sua organização e vamos até o final da festa com tranquilidade no trânsito.
3: Se Deus quiser, com tranquilidade, obrigado.
1: Vale ressaltar, Márcio, que os veículos aqui do segundo distrito hoje estão sendo desviados pela a rua principal aqui do bairro 15. Já, quando chegar na rotatória, aí, claro, vão ser deslocados para Amadeu Barbosa, que é pela quarta ponte. É, sentido corrente centro, somente a pista de acesso de um lado ali, para você entender, do lado do Deracre. Então, essa outra via que vai para a corrente está completamente ocupada pelo esse momento da cavalgada. E as pessoas nas laterais aqui trouxeram as crianças, né? Trouxeram também aqui o seu isopor, que inclusive tá, não está permitido levar esse isopor, essa caixa térmica, para a Expo Acre quando você for para os shows aí à noite. Então é um dos detalhes aí que está devidamente já decidido que não vai ser permitido entrar com esse material aí dentro do Parque Exposição logo mais a partir das 18 horas. Rede Difusora Criana, 82 anos na cobertura da Expo Acre Rio Branco e para todo o estado do Acre, Márcio Roberto e Thaís.
0: Valeu, Ivan, daqui a pouco você volta com mais informações e detalhes. Ivan tá acompanhando, Ivan já tá comendo churrasco, tá hidratando aí com água mineral, estamos com temperatura de 28, tá aumentando, 28 graus aqui na nossa capital. Gente, nós estamos em tempo real através do link difusora.ac.gov.br, também através dos aplicativos, como que você encontra, aplicativos Rádios do Acre, Rádios Net e outros aplicativos, Rádios Garden, é só ir no Play Store, tá bom? E fazer o download e nos acompanhar. Um abraço pro Joaquim Neto, que tá acompanhando a gente lá em Manaus, tá aí, está acompanhando a gente. A Mafisa também em Manaus, meu amigo Zarildo também em Manaus. E mandando um abraço e um bom dia pro meu amigo Everton lá em Brusque, Santa Catarina. E um beijo mais uma vez pra Sofia, que tá acompanhando lá, tá bom? Em Tijucal, em Cuiabá, ouvindo o nosso programa. Ela disse que logo tá chegando, tá voltando. Então um abraço pra ti, tá em férias, né? E um abraço também, um bom dia especial para o meu primão, o Gederson, lá na distribuidora. Mais tarde eu passo aí, Gederson. À tarde, hoje eu passo aí, ele vai pro show hoje, ele vai dar uma volta por lá, mas antes, passando por aí, 17 horas, a gente vai, tá bom, curtir um legal, tá bom? E um show, tá bom, também do programa que tá acontecendo, vai pra família, né, Viana, que tá ouvindo o nosso programa lá no Belo Jardim. Um abraço pra ela na Travessa, sabe qual é o nome da Travessa dela? Flamengo.
4: Olha só.
0: Lá no Belo Jardim 1. Tá bom? Tá curtindo o nosso programa. E o Alex Lima também, lá no Belo Jardim. Minha amiga Thaís.
4: Então, Márcio Roberto, e as dicas aí? O que você tava falando sobre as idades?
0: Sobre a questão das idades, né? Tem muita gente que tá preocupada, a gente tava comentando aqui hoje, esses dias aqui aqui à tarde, nos bastidores aqui da em frente ao palácio, sobre algumas pessoas, né? Justamente, uma determinada pessoa tava preocupada com quem deixar as crianças dela para ir para Expo Acre, né? Mas houve-se uma mudança, né? Mas com portarias e com regras rígidas, diga-se de passagem. De acordo com essa portaria, crianças e adolescentes, Thaís, com menos de 16 anos, somente poderão entrar e permanecer no parque acompanhados dos pais ou responsáveis

0: responsáveis legais pelos mesmos. E também são considerados acompanhantes ou detentores de guarda ou tutela, tá? Familiares ascendentes, tá? Pelos parentes colaterais, até o terceiro grau, tá bom? Que tem identidade, identificação com a criança, com uma adolescente. Ou uma pessoa que seja autorizada, documentada pelos pais.
1: Pode ser um familiar, contanto que com o documento, né, assinado pelo responsável legal. E, assim, eu particularmente, em alguns shows, vou levar minha criança de 17 anos, o meu sobrinho, viu?
0: Ah, você vai levar, né?
1: O
0: lógico,
1: menino é uma criança maior, né, que eu, rapaz, é enorme.
0: Aproveitar o momento que é uma vez por ano, né? É. Tem aquela questão ainda pra gente fechar, que você tava falando sobre fotos. É importante as fotos. E identifica que é a criança, que é o adolescente. Já os adolescentes de 16 anos ou mais, eles poderão permanecer desacompanhados. Apenas a certo horário, até meia-noite, tá bom? Não passando disso. Desde que apresentem documento oficial com foto e após esse horário, a permanência no local sem a presença de um responsável fica proibida, tá bom? E os shows estão liberados, mais ainda da Ana Castela, que a preocupação das mães é porque a Ana Castela é uma adolescente, a gente pode dizer adolescente, mas já madura, já assim, ela tem 20 e poucos anos, não tem 22, 23.
1: Eu também sou adolescente de 31 anos.
0: Tenho 24.
1: Então, assim, né, Márcio, quem vai prestigiar esse quadro 2026 precisa ficar atento a esses recados importantes. Tem que levar sempre um documento oficial com foto. Criança e adolescente menores de 16 anos devem estar acompanhados dos pais ou responsável, não esquece. Se for alguém da família, tem que estar com autorização lá, assinadinha pelo responsável legal. Já os jovens de 16 e 17 anos podem permanecer no evento até meia-noite, desde que apresentem documento de identificação. Ah, já você que vai aos shows de entrada solidária, não esquece não de conferir as regras para troca de ingresso e leva os alimentos não alimentos, né, não perecíveis. E também não esquecer de verificar, porque tem alguns alimentos que não são aceitos, por mais que sejam não perecíveis, né, como sal, açúcar, que já esgotou a cota deles lá. E ao chegar no parque também, gente, utilize os estacionamentos oficiais, siga as orientações da organização e das equipes de segurança. É bom para evitar transtornos. E também um lembrete que nunca é demais, né? Se o bebê não dirija, escolha o motorista da rodada ou também pode utilizar táxi ou carro de aplicativo, né? O popular Uber. Enfim, e a Expo Acre é uma festa, a gente sabe que é para toda a família, que tem respeito às regras e a colaboração de todos. O evento vai ficar muito mais seguro, organizado e agradável para todo mundo, Márcio Roberto.
0: É isso aí, gente linda, tá aí dada a dica para você, tá bom, do Estação Sucesso, que está acompanhando o nosso programa, tá bom? O meu amigo Moacir, que está ouvindo o programa lá em Senador Guiomar, Triunfo, no bairro Triunfo, bom dia, tá bom? Sonzão de qualidade, né? Tá gostando, né, meu amigo? Então, bom dia. O Ícaro, que está ouvindo o programa lá no bairro Tancredo Neves, a Gracinha, tá bom? A Manuele, tá todo mundo ouvindo aí no Tancredo Neves, bom dia, na parte alta, curtindo amanhã. E o sonzão ligado no último, porque, meu irmão, a qualidade é outra, né? Então, aumenta o volume, compartilha com a vizinhança e diz, olha, a difusora está na FM 104.5, tá? Compartilha. E você, eu só queria chamar os carros. Você que tá aí cortando pela cidade, tá bom? Tá trabalhando, que nem a Thaís falou sobre os motoristas de aplicativos, tá bom? No carro, também de moto, tá bom? Ah, dá aquele feedback pra gente, tá bom? No WhatsApp da Thaís ou no meu, tá bom? O meu é 984046511, o da Thaís é
1: 6899914-4303.
0: Legal, então a gente vai trazer mais agito. Você já ouviu falar do Gleidson Gavião?
1: Não.
0: Esse é retado, tia. Esse é retado e a gente tá trazendo a música Vaquejada Elétrica. Já viu a Vaquejada?
1: O que eu gosto desse programa é que eu vou conhecendo novas músicas, gente. Eu já tô cansada das minhas músicas.
0: Tu já dançou uma Vaquejada Elétrica?
1: Não.
0: Não?
1: Lança aí pra nós.
0: A gente vai tocar pra você que está curtindo o nosso programa em casa, que não foi para a cavalgada, mas tá curtindo Estação Sucesso. Então, aumenta o som. Se não tem ninguém do teu lado, pega a vassoura e faz aquele gesto legal e vamos dançar ao ritmo de Vaquejada Elétrica.

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1: Testando o paredão. Tá.

0: É, eu tô querendo relembrar sucesso. Galopa, galopa, galopa.
1: Empolgou o Márcio Roberto aqui, gente. Oferecer essa música também, o Galopa, pra minha companheira de estrada, companheira de viagem, a Christiele Kretmer. Rapaz, o que que acontece, Márcio Roberto? Essa música, na estrada pra Brasileia, que a minha querida amiga me acompanhou aí em algumas agendas que eu tive no meu antigo trabalho, a gente baixou, não, baixa a música, baixa a música. Baixou só uma, foi a estrada quase toda ouvindo só essa música, Márcio. Eu sonhava com essa música, Márcio.
0: Porque tem coisa que é chiclete, que você mastiga, mas você chupou chiclete, já mastigou bem?
1: Não, mas não é nem porque é chiclete, realmente é uma música
0: chiclete
1: até...
0: é gostoso, você nem...
1: Que fica, o mas dor, é porque só tinha ela, Márcio.
0: Só tinha ela?
1: Só tinha essa aí música, Márcio.
0: É forçado, né?
1: É complicado, Márcio.
0: Tá bom dia, meu amigo Jefferson Dourado, caba bom. Daqui a pouco tem aquela música que eu mandar pra você na íntegra, Jerry Smith e Simone. Tá bom? A Simone Mendes cantando Os Boys Também Amam. Tá bom?
1: Sinalizado com a
0: gente. É pra todo mundo que tá curtindo. O Ivan tá ali no carro. O Francinildo,
1: Francinildo, rapaz.
0: Tá pilotando a Ferrari da rádio, né? Com aparelhagem completa acima do teto, tá bom? Link da Starlink.
1: Francinildo, né? É o homem que resolve tudo.
0: E me parece que o carro tá puxando a cavalgada, né? Tá lá
1: não
0: na
1: é?
0: Frente. Eu não sei.
1: Tu viu lá?
0: Passado, eu não sei agora. Mas parece que o carro tá
1: moral,
0: puxando
1: né,
0: a cavalgada.
1: Moral, né, rapaz?
0: É moral, rapaz. Difusora tem moral. Olha, deixa eu mandar um bom dia aqui pra gente chamar o próximo bloco. A gente vai falar um pouco a pouco. Daqui a pouco a gente vai trazer também sobre a questão do Detran. E a Tainara falou, que é a diretora do Detran, falou com o Ivan de Carvalho sobre a questão do não beber, tá bom? Quando for dirigir, tá bom? É importante. E o pessoal da Companhia de Trânsito, do Detran, a RB Trans, toda a corporação vai estar nas ruas, tá bom? Fiscalizando bastante. Porque tem muito engraçadinho que quer, tá bom, beber e também pegar o volante, ou até moto também, né?
1: Às vezes o pessoal fala assim, dá pra multar. Gente, querendo ou não, se a gente for pensar, pra deixar tudo seguro, pra todo mundo, é pra direcionar,
0: com certeza.
1: Pra orientar, né, pra se tiver alguma situação ali, pra mudar o fluxo, é necessário e é pra aliviar a rota até, porque o pessoal tá ali pra se divertir.
0: Com
1: e
0: certeza.
1: Se divertir, isso. Fizer tudo certinho ali, não tem por que se preocupar, né, Márcio?
0: Isso, a gente vai pra uma festa pra se divertir, a gente não vai pra festa pra ficar parado olhando os outros se divertir, a gente vai pra se movimentar também e entrar no baile, né? Entrar no baile na alegria, na euforia, tá bom? Que é o movimento aí da Expoac sempre, e o povo, as famílias são movimentadas, as festas que acontecem, todo mundo sai do seu aconchego e vamos, leva a família, sabe, comprar um presente, brincar, tem parque de diversão, levar a criançada, né? Tem um espaço da recreativo também das crianças, enfim, tem coisa alternativa, tem para todos os gostos na Expoar, a maior festa agropecuária do estado, que é essa, que gera emprego e renda, enfim, muitas coisas boas, tá bom? E a gente vai trazer mais música?
1: Vamos!
0: Daqui a pouco a gente vai, porque nós temos muito tempo, nós vamos ficar até às 11 horas, ao DFM 96.9, Difusora FM 104.5, Os Boys Também Amam, é verdade?
1: É, Márcio, vamos,
0: os
1: bota aí.
0: Os Boys Também Amam, eu amo!
1: Conversa.
0: Eita, segura, bebê!

0: hein? Agora 9 horas e 44 minutos, 9h44. Vou chamar as pessoas, o povo lindo que tá dentro de um carro para trazer informações pra gente. Ivan de Cavalho, diretamente da Cavalgado. Volta, Ivan de Cavalho.
1: O negócio tá animado.
0: Tá
1: animado,
0: mesmo, tô vendo. Tô vendo, fala.
1: Nós estamos passando aqui já. Diga. A próxima rotatória da Sabenacre. Já passamos aqui da entrada do Taquari também. Rapaz, vou dizer uma coisa pra você. Avaliando aqui, esse ano a turma veio pra pista, viu? De um lado e do outro aqui, tomando a cervejinha, as meninas mostrando aqui a bota longa, né, as calças aqui cheias de detalhes, outras coisas mais. Aí você dizer, rapaz, o Acre tem mulher bonita.
0: Ah, tem mesmo, tem. Não vá fora, não vá procurar lá fora não, que no Acre tem bastante.
1: Como diz outro, tem um rodado e um viajado. Sabe que eu sou viajado, né?
0: Aham, verdade.
1: Então, tem um andado aí em outras cidades aí, meu amigo. A diferença é outra coisa, mas no Acre não tem igual.
0: É verdade.
1: Tem, diz que é 8 mulheres para cada macho e uma sobra, né?
0: E uma sogra.
1: Então, você só tá entendendo como é que é.
0: Tô entendendo.
1: Então, estamos aqui, o Antônio tá com palco armado, os cantores do lado. Inclusive, foi uma área que cresceu muito também, foi a área artística, né? Já que os fazedores de cultura do nosso estado, da capital, estão aí nessas laterais aí, fazendo seu show, animando aí as empresas que fecharam suas portas para realmente viver esse momento da Expo Acre e outras coisas mais. Vamos falar aqui com o Jefferson Dourado.
0: Rapaz, justamente, eu estava com esse cidadão na mente aqui.
1: Disse, tu estava com ele, olha,
0: pai. Na mente aqui, para você dar uma oportunidade para ele falar, tá bom, sobre a cavalgada, sobre a movimentação, para ele dar aquele bom dia para a gente, para todo o povo que está sintonizado na aldeia.
1: Você sabe que ele é o nosso radar principal, né?
0: Lógico, rapaz, é um radar ligado 24 horas, não sai do ar.
1: Observando e já vai dando as coordenadas. Então, vamos deixar ele falar.
0: Fala.
1: Bom dia, Jefferson.
2: Bom dia, bom dia, bom dia, Ivan de Carvalho, Márcio Roberto, Thaís Caroline, gostou no ritmo aqui da Expo Acre, já começando daqui a pouquinho, abertura lá no Parque de Exposição Wilde Viana à noite, mas por enquanto, ó, só muito calor, meu amigo, muito calor, a gente que tá
0: dentro do carro
2: desde cedo, agora eu tô no carro para poder fazer a transmissão, né?
1: Estamos sentindo a sensação térmica.
2: Desde bem cedo, meu amigo, todo mundo encarando o sol forte aqui.
3: Imagina. O pessoal vai para a Cavalgada.
2: A festa da Cavalgada, que é uma festa tradicional aqui da abertura da Expo Acre, né?
3: O pessoal vai para a Cavalgada, o meu chefe, ele se diverte trabalhando.
0: Esse sim.
2: A gente tem que dar um jeitinho para tudo, né? Porque tem que aproveitar a cavalgada de qualquer jeito.
0: É uma vez por ano, né?
1: A quantidade de pessoas que estão vindo de outro lado da pista aqui para acompanhar aqui a cavalgada.
2: Era isso que eu ia comentar, Ivan. Além das pessoas que participam do desfile, né? Com os cavalos, os cavaleiros das Amazonas, o pessoal dos jipes, enfim, tem as famílias, né? De um lado e de outro da avenida. Nas rotatórias também aqui, todo mundo esperando a cavalgada passar. Então é uma grande festa. E vai ser... Que horas são? 9 horas?
1: 9 horas.
2: 9:50. A previsão é que a gente chegue no parque por volta do meio-dia. E aí, meu amigo, sabe-se lá o que acontece depois do meio-dia, né, Júlio Carvalho?
1: Vamos olhar a palavra aí. É 3, manda 3 pra cá. Olha aí.
2: Estamos se hidratando aqui, viu?
0: E tem que fazer isso também, tem que fazer
2: isso. Aqui para poder acompanhar firme essa cavalgada que marca aí mais uma edição da nossa Expo Acre. Todo mundo muito feliz, muito animado, com muita energia, porque está só começando. A partir de hoje começa a Expo Acre 2026 e temos 9 dias de festa com uma programação incrível, muitos negócios, shows nacionais de primeira linha. Enfim, todo mundo aí muito animado para começar essa grande festa.
0: Ô Jefferson,
1: o Ivan. Da equipe que vai estar na transmissão, os locutores, contando toda a história aí do que está realmente envolvendo, movimentando a área interna e a área externa aí para os ouvintes.
2: Gente, nós estamos com toda a nossa equipe da Secretaria de Comunicação envolvida nessa grande cobertura da Expo Acre 2026 e nós, da Rede Pública de Rádio, claro que não poderíamos estar fora desse grande evento. Já estamos nessa cobertura com flashes aí do Ivan de Carvalho desde o início da manhã. E à noite, a partir de hoje, A equipe das rádios Aldeia FM, Difusora, Acreana FM vão estar na cobertura da Expo Acre 2026, direto do Parque de Exposição. Serão 2 horas de transmissão, das 7 horas da noite até as 9 horas da noite, levando entrevista, informação, entretenimento, falando das novidades da Expo Acre este ano. Então você não pode perder, coloca aí na sua agenda para a partir das 7 horas. Você já acompanha a nossa programação das nossas rádios, né? Mas à noite vai ter essa programação especial, sempre das 7 às 9 horas da noite, transmissão ao vivo, direto do Parque de Exposição Will de Viana, de tudo que acontece de melhor na Expo Acre.
1: E a você, motorista, a dica para você, já vem com o rádio ligado no seu carro, que é para você ficar atento de qual é a via que está mais favorável para uma deslocação mais rápida, né, as outras. Detalhe, chegue mais cedo, principalmente nos shows aí, porque olha, então é um detalhe que eu vou até falar, ó, as tendas que estavam fazendo a troca dos ingressos por quilo de alimento não perecível, ainda estão instaladas na frente do Palácio Rio Branco, viu, Márcio? Viu, Thaís? Então, o pessoal pode procurar aqueles que ainda estão disponíveis, porque, rapaz, o Natanzinho, o Leonardo, meu amigo, teve para ninguém. Você prefere qual dos dois, ô Jefferson?
2: Qual aí? Natanzinho?
1: Natanzinho e Leonardo.
2: Leonardo, né, meu amigo? Eu sou do tempo do Leonardo. Pô, amigo, ele quase perdi a
4: cara. Cadê você?
2: Eu não vou me arriscar a cantar como o Ivan de Carvalho, né? Porque ele é um artista nato. Mas, enfim, prefiro o Leandro. O Leonardo.
3: Opa, Leandro.
2: Prefiro o Leonardo.
3: Leandro não. Leandro
2: mas
3: não, chefe.
2: Não posso negar, meu amigo.
5: Natanzinho.
2: A gente tem que sucumbir às novas atrações, né? Natanzinho foi o cara que bombou, tanto lá em Cruzeiro do Sul, quanto na troca de ingressos. Foi o primeiro a acabar os ingressos aqui em Rio Branco. Enfim, tenho certeza que vai estar lotado. E todas as noites, viu? Todas as atrações são incríveis. São artistas de primeira linha em todo o Brasil. E eles vão fazer uma grande festa também para o povo acreano. O querido Beto Ramos, Márcio... Vamos, Thaís Caroline, estamos nos aproximando aqui daquela região da Via Verde, próximo à Arena.
1: A curva, né? Na curva.
2: A Arena da Floresta, na curva, onde estão instaladas a maior parte das tendas, né? Onde as pessoas ficam com seu churrasquinho, com seu cooler de cerveja e tudo mais. Tem gente aqui vendendo até ingresso para ficar nas barracas, viu? Então, é a movimentação de negócios, a Expo Acre é isso também, uma oportunidade de gerar negócios para todo, não só para quem está na feira, para quem está fora. A gente, durante a semana, acompanhou a distribuição e a troca de alimentos, comerciantes, dono de mercantil, de supermercado, todo mundo alegre, porque as pessoas iam nesses locais atrás de alimentos para trocar pelos ingressos, né? Então movimentou também a economia em todos os sentidos. Sem falar que a informação que a gente tem é que os motéis aqui às margens da Via Verde também estão alugando apartamento por temporada aqui para a galera que não conseguiu vaga nos hotéis da cidade. Tá. Enfim, Expo Acre 2026 gerando negócios em todos os sentidos, não só dentro da feira, mas fora, né, Ivan de Carvalho?
1: Beleza, deixa eu fazer o seguinte, deixa eu quebrar o protocolo aqui, Tatu, deixa eu dar uma chegada aqui nesse link.
2: Isso, Ivan, sai do carro, vamos pegar um solzinho.
1: Esse rapaz é caráter, é saber o nome dele aqui, o que ele é,
2: conversar
1: pra gente poder bater um papo aqui.
2: Com as pessoas que estão aqui.
1: Estamos aqui ao vivo, é seu nome?
6: Rogo Trindade Mishimura.
1: E você tá vindo de qual bairro aqui pra assistir?
6: Vai passar a cavalo aqui, mas... Sim. Aí passar a caminhonete.
1: E você veio só pra isso, só pra assistir?
6: É.
1: Beleza, de falar com a mamãe aqui. Bom dia, tudo bem?
7: Bom dia.
1: É a mãe dele, não?
7: Sim, é a mãe.
1: Como é o nome dele?
7: Vitor Hugo.
1: E vocês são de onde?
7: Somos
1: de que da área de Augusto?
7: Não, do José Augusto.
1: Olha, lá do bairro José Augusto veio para assistir a gente aqui. Deixa eu falar aqui com a nossa amiga aqui. E aí, já garantiu o ingresso para assistir o show?
7: Já sim.
1: E qual é o cantor?
7: Natanzinho.
1: Olha aí, Natanzinho. Falei para ti, né, Jefferson? O pessoal realmente gosta do Natanzinho. E aí, das imediações, a gente acompanha de como é essa movimentação geral, saindo para conversar com a população, né? Mais aqui, mais à frente, tem mais aqui
4: uma mãe com dois filhos, o pessoal aqui tá só filmando. Vai lá com esse macho velho. E aí, macho velho?
5: Amigo,
4: tá bom, Paulinho?
5: Expo Acre vai ser 10 e a cavalgada 1000. Maísa, tamo junto.
4: Pronto, pessoal aqui, deixa eu falar com essa mamãe aqui. Tudo bem? Como é que é seu nome? Vem cavalgada de perto.
8: Oi.
4: Beleza pura. Muito bem. É isso aí, a cobertura da nossa difusora criana, Jefferson Dourado.
0: Obrigado, Ivan de Carvalho, Jefferson Dourado, aí se divertindo, falando, conversando com, né, os brincantes, participantes lá na cavalgada nessa manhã. É só festa, né? E a gente está vendo que tem bastante pessoas, né? Uma multidão, né, acompanhando, indo, completando o trajeto. Que coisa boa, né? Só alegria, Thaís.
3: Roberto, teve propaganda de tudo, de hotel, de motel, de
0: tenda, apartamentos, então você está alugando os apartamentos,
3: claro,
0: né?
3: Mas é isso, né, Márcio? A Expo Acre é muito mais do que uma grande festa, ela representa esperança, oportunidade e geração de renda para milhares de pequenos empreendedores, quem trabalha com alimentação, artesanato, roupas, bebida ou presta serviços, é uma chance de aumentar as vendas, porque a gente sabe que não é só lá, né, Márcio? Uhum. O pessoal vai comprar aquele lookinho, aquela bota, aquele chapéu, então isso é muito bom para o nosso estado. Muitas famílias contam com esse período aí para reforçar o orçamento, até garantir investimentos aí para meses seguintes.
0: Com certeza, tem gente mandando um abraço aqui, mandando um abraço para a Rita, né, que está acompanhando a gente lá no Bairro das Placas. Ela disse: está show de bola, estou gostando da programação, nota 10, e feliz pela a difusora estar na FM. Agora ela está ouvindo, ela não deixou de ouvir na internet, Thaís, aqui, a Rita está dizendo, estou ouvindo só através do rádio, e ela aumenta no último, tá bom, fazendo os afazeres domésticos em casa.
3: Aí sim, hein, Márcio Roberto? Rapaz, a difusora sempre foi muito ouvida, a mais antiga aqui do Acre, né?
0: Com certeza.
3: A segunda maior da região norte, certo?
0: A mais antiga da região norte, ela fica atrás
3: maior,
0: da...
3: Não, perdão, mais antiga da região norte.

0: vez top 1, tá? Com mais de 5 mil acessos.
1: Thaís, eu vou deixar você ficar livre. Chama Ivan de Carvalho, diretamente lá do movimento, lá da cavalgada, ele tá chamando.
0: Ivan de Carvalho, fala com a gente.
2: Ô, Thaís.
0: Eu.
2: A curiosidade é o seguinte, eu tô sabendo que você vai logo mais estar também na transmissão dentro do parque. E o look, já preparou?
0: Ah, estarei. Estarei lindíssima com a minha blusa de farda.
2: Legal.
0: Minha mãe disse que eu sou linda, então tá tudo certo.
2: Pois é, é um privilégio pra gente, né, ter pessoas como você, porque esse ano de 2026, nós tivemos muitas revelações para a área da comunicação. E você, né, veio dos bastidores, ficou ali pela redação, começou a fazer as matérias aí de apoio com a gente aí para reforçar o time. E agora está aí, né, como âncora, juntamente com o Márcio Roberto, fazendo, né, apresentando o programa. E uma voz, mas uma voz feminina, né? Porque até então nós só tinha aí a Francineide Dias, a Nilda Dantas, tem você, tem a Darlene Cardoso, que também está com a gente. Como diz outro, é uma diferença muito grande, né, Tatu?
0: Que honra, que honra.
2: Tatu que está sorrindo aqui, ó.
0: Aprendendo com os melhores, né, Ivan? Muito obrigada, eu fico até emocionada, eu fico toda feliz, fica toda besta.
1: O Tatu está com o chapéu dele, não está com o chapéu?
2: Ah, tá com aquele chapéu preto aí, não está com o chapéu. Falar nisso, falar em chapéu, rapaz, eu vou dizer uma coisa para você.
1: Fala.
2: O que deu de venda, de chapéu, né, de aquecimento daquele chapelão estilo Natanzinho na cidade aqui.
1: Rapaz,
2: quer dizer, acabou aquela cor preta, agora estão usando o de palha normal mesmo, estão vendendo aqui, e a turma com certeza vai fazer a diferença. Isso com certeza é um orgulho, né, pro próprio cantor de ter essa marca do chapéu aí que faz a diferença e não deixa de ser
1: Ivan de Carvalho,
2: né, de loja, né?
1: Ivan, vem pra cá, tu já aprendeu o passinho do Natanzinho, aquele passinho?
2: Não, ele que tem que aprender comigo o Bregalipse. Então,

0: promove todos os anos e a festa continua. E o povo está na pista, meu irmão. Muita gente na pista mesmo. Manda aí, é com vocês.
1: Beleza, valeu, Ivan. Qualquer coisa você chama aqui a gente, tá bom? Fala aí, qualquer coisa você chama. Tome água, dá água pro Jefferson, pro Tatu, tá bom? Vai se hidratando. A probabilidade da temperatura esquentar mais. Estamos com 30 graus na nossa capital. Gente, agora pontualmente 10 horas no Acre, meio-dia em Brasília. 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Fala, Ivan. Fala, Ivan.
0: Segue aí, segue aí.
1: Beleza, beleza. Segue aí. A gente vai seguir daqui. 10 horas e 1 minuto, Thaís, vamos faturar. Daqui a pouco a gente volta com mais entretenimento. A gente daqui a pouco vai falar sobre esporte, tá bom? Não tem campeonato brasileiro, mas tem Copa do Brasil.
2: E tem fofoca.
1: E tem fofoca também sobre justamente...
2: Futebol. A área ali do esporte, mercado da bola.
1: Mercado da bola, né? É, a gente volta daqui a pouquinho, Pai Bola, a gente vai se hidratar com energético, porque a Thaís está tomando uma daquelas Red Bull, é monstro, né?
2: Tu que comprou, aí tu não comprei, sabe, né? Qual é.
1: É porque eu esqueci a cué preta, porque que não tá aparecendo.
2: Meu parceiro de bancada, ele cuida da parceira dele.
1: Eu cuido também, eu cuido, tem que cuidar. Eu volto já 10, um minutinho, mais 40 segundos.

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3: Há mais de 8 décadas no ar, 10 horas e 5 minutos, Estação Sucesso. Ei, você que tá do outro lado aí, tá ouvindo? Aumenta o volume. Vem pra cá, vem pra gente, vamos se conectar, vamos interagir. Estação Sucesso no ar com você até às 11 da manhã.
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3: Pois é, fica com a gente, que é porrada no seu rádio. É muita alegria, muita emoção, é muita diversão, tá bom? Aquele papo saudável, dinâmico e eficaz e pontual, tá bom? E a gente, claro, a gente sabe que tá agradando todo o público. E é muita gente nos quatro cantos do planeta. Tem gente que tá acompanhando em Roraima, Rorainópolis, meu amigo Fábio Júnior. Bom dia, meu fera. Ele é amazonense, mas mora em Roraima. É questão de quilômetros, tá? Diretamente tem asfalto, tem tudo direitinho lá. Chega rapidinho. Já vou lá, tá bom? E tá curtindo nosso programa, Thaís.
5: Pois tem gente curtindo também lá em Ariquemes, Rondônia, a Pietra Louise. É no Ceará, é em Rondônia, é em Manaus, é em um monte de canto, Márcio Alberto.
3: E no Rio de Janeiro, a minha amiga Márcia, minha xará em Maricá, no Rio de Janeiro. Bom dia, a Criana que mora lá, levou os filhos, casou com um carioca, agora mora, tá trabalhando, tá bom? Aí, fazendo academia. Coisa boa, um cheiro, Márcia. Muito obrigado.
5: Temos também, sabe onde, Márcio?
3: Diga.
5: Lá em Goiânia, temos o... Opa, perdi aqui. Diogo rapaz, Rodrigues.
3: Rapaz, sabe que mandou um áudio aqui dizendo que tá ouvindo rádio? Aqui a frequência é 89.5. Te diz alguma coisa? 89.5? Justo. Não. É o nosso amigo Joseni Oliveira. Foi ele quase. Mostrou aqui o rádio. Tá bom? Ligadinho, conectado. Joseni, meu príncipe, bom dia. Ele mostrou aqui, eu tô ligado aqui em Chapuri, a aldeia lá de Chapuri tá retransmitindo a nossa programação, viu?
5: Joseni é o homem do karaokê, rapaz.
3: É o homem do karaokê, ele canta, é. Ele carioca, canta. Eu vejo, já vi a voz dele, ele canta, né, Joseni? Joseni, na próxima edição da Expo Acre agora, tá bom? Agosto, eu vou, tá? Essa eu te garanto, quero ver, e a gente vai curtir bastante aí na Expo Acre Chapuri aí, na Expo Chapuri. Tá bom? Mais ainda a Marília Tavares.
5: Quem te autorizou?
3: Hã?
5: Quem te autorizou?
3: Tá tudo certo, já preparei as malas, minha bota também, tá tudo preparado.
5: Tu não tem direito
3: tá
5: a férias não,
3: vou.
5: Rapaz.
3: É dias, é questão de 2 dias, só no evento dela, só no show dela, tá bom? Cheiro pra ti, Jorginho. Obrigado pelo carinho da audiência aí em Chapuri. Fala aí em Chapuri, Raimari Cardoso, tá bom? Que é o coordenador de rádio lá em Chapuri, tá ouvindo, tá bom? O Wesley Cardoso, que é o filho dele, o Arlen Cardoso, que é o filho dele, também toda a família dele, o meu amigo Odaí, lá no bairro Hermínio de Melo, também em Chapuri, e a Amelinha, também que mora no bairro Bolívia, na região da Bolívia, dentro de Chapuri, que não é o país, mas é a Bolívia, tá lá em Chapuri curtindo a gente, a Amelinha, e o seu irmão Francisco Paz, tá bom, curtindo, e o pessoal da Sibéria, né? Gente linda curtindo o programa.
5: Aí, vindo mais pra esse rumo aqui, quem mais? Quem mais? Jusa Bispo.
3: Cena Madureira.
5: Cena Madureira,
3: é,
5: rapaz.
3: O Jusa me esqueceu.
5: Ele tá ligado,
3: o Jusa
5: não,
3: me esqueceu.
5: Querido.
3: O Jusa
5: esqueceu
3: de
5: você,
3: mim.
5: Mas tá aqui, ó.
3: Não, esqueceu de mim, o Jusa Bispo, né? Tá bom.
5: Esqueceu nada que ele tá ouvindo a gente.
3: Tá ouvindo, né, Jusa? Um abraço pra ti, meu príncipe. Obrigado, tá? Você mora também aqui com a gente, tá bom? E pra gente fechar nos alôs, tá bom? Mandando um abraço que ouve a difusora acriana, tá bom? Sempre acompanhando. É o nosso amigo Edivaldo Souza, ele acompanha a difusora e o programa no máximo. Meu amigo Edivaldo Souza, que também já teve passagem por aqui, tá bom? Já teve passagem pelo Gazeta Alerta, enfim. E tá acompanhando a nossa programação, tá bom?
5: Aquele um abraço pra ele. É, você lembra, Edivaldo Souza?
3: Lembro, tá aqui, você é amigo, tá na sua chácara.
5: Era a hora do almoço que a gente acompanhava ele, rapaz.
3: É isso aí. Então, um abraço pra você, gente. Participa, manda mensagem. 98404-6511. Diga o seu quem. Também pode participar através do seu, minha amiga Thaís.
5: 689-9914-4303.
3: Algum passarinho disse assim: vamos lá? Quem é? Esse passarinho disse: vamos lá? Ivan de Carvalho.
5: Ah, bom.
3: Vem aqui, Ivan.
6: Olá, área, tô na pista, já chegando aqui, ó, no posto Amapá.
3: Uhum.
6: Aqui tem mais gente, viu?
3: Tem mais gente.
6: Tem mais gente aqui.
3: Vai aumentando, vai aumentando.
6: Só tirando foto, só fazendo aqui a transmissão, botando no Spotify, no Facebook, no YouTube.
3: Ah, não, isso. YouTube não tem mais, não. Tem mais, não? Não. Tem.
6: Tem YouTube, né? Tem. Ah, não, não tem mais o Orkut, né?
3: Ah, o Orkut.
5: MSN. Orkut,
3: MSN. Ivan, tu foi longe.
6: Fui longe, rapaz. Tá, turma boa, tá animado aqui, ó, muita gente. Aqui nessa área aqui tá muito mais concentrada, mas o trânsito tá de sentido corrente para o centro, está liberado a pista de lá para cá. Acabou de passar pela gente aqui a governadora no quadro Chico, o qual está fazendo seu cumprimento às pessoas que estão aqui na lateral, que vieram cedo, né, para poder realmente assistir a cavalgada. E detalhe, viu? O sol tá. A temperatura tá boa, o sol tá ajudando, viu?
3: Tá ajudando?
6: Mas, tá, não, porque para. Nós tivemos sol aqui já bem mais causticante do que dias anteriores, né? Então a temperatura tá boa.
5: Dentro muitas do carro, crianças... né, Ivan?
6: Hã?
5: Dentro do carro
6: não,
5: no ar fica bom mesmo.
6: Tá por fora, eu já dei uns pinotes aqui pro lado aqui, já corri um pouco na pista, né? Já fui pra lá, pra cá, porque você sabe, né, que a idade ela não tá mais permitindo fazer aqueles esforços. Agora tem aqui a Tainara sabe que ela é corredora, né? Ela participa.
3: Atleta, né? Atleta, né? Atleta.
6: É, já, como diz, já teve a sua premiação aí como atleta, né, pedestre aí. Então já, como diz o outro, tá aprovado, porque até agora ela não pediu arrego, não. Continua na pista aqui.
3: Ela tá na caminhada, não corre?
6: Tá na caminhada mesmo, desde lá da Gameleira até aqui o presente momento. É. Eu dei umas intercaladas aqui pra poder. Como diz o outro, recuperar, porque tem muito cabelo, né? Aí você sabe que de vez em
3: perigoso.
6: Quando a gente tem que deixar para não ressecar muito, né? Fiz chapinha ontem à noite, essas coisas todas.
5: Representa aí, Ivan, por favor.
6: Pois é. Olha, muita gente mesmo. Já estamos aqui na corrente, tá? Já estamos aqui na corrente. Aliás, aqui na entrada do posto Amapá. Aproximadamente aí mais uns 500 metros do portão principal do Parque de Exposição Will de Viana, onde a gente presencia que a turma boa, né, se instalou mesmo, né, ficaram aqui organizados para poder garantir de que realmente as pessoas possam ir vir. Olha, teve agora há pouco uma colisão aqui pequena de um ciclista, um garotinho, inclusive foi levado agora para a UPA do segundo distrito. Teve corte na cabeça, mas nada é considerado grave, né? Todo acidente ele é considerado grave, né? Mas com relação à situação dele, saiu consciente, sofreu um corte na cabeça e já foi levado para a UPA. Então, a gente pede muito cuidado, você que está vindo de lá para cá, né, nessa travessia, nesse trânsito lento, não adianta fazer ultrapassagem. Pessoal, motoqueiro, não ultrapasse pela direita, não ultrapasse pela direita. Você pode pegar um ciclista, um pedestre na calçada, e aí é complicado, meu irmão. Quer dizer, são duas pessoas que podem se machucar, além do dano dos materiais. Então a gente enfatiza essa situação de vocês realmente tomarem todo o cuidado para evitar que coisa dessa natureza venha acontecer. A gente segue, eu duvido vocês tocar o Ivan de Carvalho aí, tem uma música chamada O Chefe Chegou.
3: Chefe Chegou?
6: Que, o Chefe Chegou, toca aí o Chefe
3: Chegou.
6: Essa
3: é nova,
5: pois a minha preferida é aquela do Pix, viu?
6: É do Pix, hein? Olha!
3: Quer ouvir, Ivan?
6: Vai dar aí, cutuca aí, para ver se o povo desce com a gente.
5: Ei, cutucar é perigoso. Eu vou já receber uma mensagem aqui.
3: É perigoso, cutucar é perigoso. Vai. Ah, daqui a pouco cutuco, tá? Beleza. Daqui a pouco eu cutuco, daqui a pouco tu canta, tá bom?
6: Mas vai. Difusora Criana, mandando um abraço aqui pro doutor Raiz, que tá ouvindo a gente lá no mercado.
3: Isso.
6: Pessoal lá da casa Oxalá.
3: Isso.
6: E o seu Raimundo, que veio diretamente de Cruzeiro do Sul, com café Milu. Anota esse nome aí.
3: É novo esse café? Miludindo, né? Milu, Miludindo.
6: É.
3: Coisa não. Vou experimentar esse café, vai que eu tô no Milu.
6: Já tá instalado aqui no parque já.
3: Que coisa boa, é nova. Vamos experimentar. Vamos, tá bom, irmão, daqui a pouco tu volta. É, Thaís, hoje o sábado, Thaís, só pra gente complementar a questão de temperatura, Ivan disse que o sol deu amenizada, tá bom? Sábado será de tempo instável, beleza? Alô, gente, alô, comadres. Olha, com previsão de chuvas fortes e temporais isolados. Isso isolado. Falou temporais isolado aqui, longe, distante, em todo o estado do Acre. Tá bom assim?
5: E falando em Cruzeiro do Sul, mandar um abraço aí pro Patrick Tavares, né, Márcio?
3: O Patrick, sábado passado, ele participou. Ele falou com a gente sábado passado, falou a respeito de...
5: Falou Cruzeiro do Sul, eu já lembro do Patrick, não tem como.
3: E outro aqui, tem pessoas que estão acompanhando, o Jonathan Costa, acompanhando a gente no Chave Maia. Jonathan Costa, apresentador do Conexão Acre.
5: Do Conexão Acre.
3: Vamos trazer sucesso, Thaís. O povo quer ouvir. Daqui a pouco o Ivan canta, tá bom? Ao vivo, tá bom?
5: Vai ter o pedido da ouvinte,
3: tá,
5: né,
3: bem.
5: Márcio
3: Jorge
5: Alberto?
3: Matheus vai trazer uma música apaixonada.
5: Jorge Matheus vai apaixonada. Direto pra Raquel Isso. Silva. Pensa numa dançarina pra festa. Ela é a festa, Márcio Roberto.
3: Ela é a festa?
5: Ela é a festa.
3: Ah, então tá de boa, Difusora. 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
3: Embarque nessa emoção, já está. Estamos no ar com você até as 11, desde 8 da manhã até as 11, né, Thaís? Olha, chegou uma mensagem aqui, estamos ligado, tá bom? Uau, uau, é do tempo do ventilador. Ele tá dizendo aqui, Ivan, o ouvinte tá ligando aqui, ó. Estamos ligado, uau, uau, é do tempo do ventilador. Eu sou do tempo do abanou, falou. Meu amigo Sebastião Dias, da Cidade do Povo, curtindo a gente, viu, Ivan? Quando fala em uau, uau, não é o cachorro, é o Ivan de Carvalho. Né, que tá acompanhando a gente. O Ivan é do tempo do ventilador. Ele tá dizendo, não sou eu. Tá bom, Ivan? Fica pra você essa, viu? Nosso Sebastião Dias, lá da Cidade do Povo, chegou essa mensagem aqui na nossa programação. E o Jonas, lá no Triângulo Novo, ouvindo o nosso programa. O Jonas tá curtindo o nosso programa. Jonas, bom dia pra ti, tá bom? Ele pediu mais uma. Ele pediu uma música aqui do... Vai estar no show do Natanzinho Lima. Ele tá dizendo que toca um ano do Natanzinho. E justamente aquela, Thaís, que eu tava falando... Tô me amarrado, apaixonado dessa morena. Aquela que faz o passinho.
5: Olha só.
3: Assim, ó. Tu viu a harmonia?
5: Mas se empolga, gente. Ah. Pelo amor de Deus.
3: Simbora que tem música. Vai oferecer até isso. Mais um bloco?
5: Aí deixa contigo, Márcio.
3: Então vamos trazer nesse bloco. Vai incluir Natanzinho Lima pro meu amigo Jonas aqui no Triângulo Novo. Vai pro meu amigo Sebastião, que mandou mensagem diretamente pro Ivan de Carvalho. Tá bom? E pra todos que estão dentro da viatura... Da RDR, tá bom? No ar-condicionado, 14 graus. Em temperatura boa. É pra vocês essa. Hoje eu tô doce. É o nome da música Alemão do Forró. Sucesso. Lançamento pra você. Você sabia que o Alemão do Forró tem o nome Alemão do Forró? Mas ele a parte mudou o estilo musical um pouquinho? Falei, tá pegando uma pegada agora.
5: Agora tá tudo misturado, né, Márcio?
3: Olha aí, ó. Segura aí. Segura, bebê. 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

0: Thaís, você gostou dessa música, Thaís?
1: Gostei.
0: Gostou? Rapaz. Tô doce, doce. Hoje eu tô doce. Que música legal. Essa música eu ofereço pra toda a galera, tá ali no carro, tá curtindo o programa. E o meu amigo tá curtindo aqui, tá bom? É o

0: aí o sucesso pra você. Jorge Mateus, Henrique Juliano, Chonei. E aí, você tá chonado? Tá gostando? Tá com a gente? É isso aí, é música boa, a gente toca pra você. Nós tocamos Natanzinho Lima para os amigos que estão curtindo a gente lá no Triângulo Novo. O Jonas, bom dia. E também tocamos aí sucesso, tá bom, do Alemão do Forró, Hoje Eu Tô Doce. Nós vamos voltar pra lá, Thaís, lá para a Cavalgada, onde o Ivan de Cavalhos vai trazer mais informações, tá bom? Como está a movimentação? Já está por onde, Ivan, vocês?
1: Estou em uma das maiores... árvore aqui, um pé de uma mangueira.
0: Ah, você tá debaixo da mangueira.
1: Bem
0: madeira.
1: Aqui na Polícia Rodoviária Estadual, né, que é o pelotão de trânsito, onde aqui estão concentrados aqui, rapaz, tem bastante gente. Tem para mais de 50 pessoas, rapaz, aqui, crianças, camarada ali vendendo picolé, a governadora cumprimentando aqui a população que veio cedo também para cá. Então, nós estamos a poucos metros, né, da entrada do portão do Parque de Exposição Rio de Viana, para ter você uma noção aí de qual realmente o espaço que nós estamos para poder acompanhar a abertura da Expoac. A população veio cedo, né, a turma já está se aglomerando, se concentrando nessa área aqui, e o trânsito está em via dupla, sentido corrente para o primeiro distrito da cidade, pegando Amadeu Barbosa. Uhum. Então, logo, né, acredito que a previsão que eu fiz...
0: 13 horas, meio-dia, meio-dia, né?
1: Tá batendo, né? Não, não. Tá batendo aqui, porque são 10h30 agora.
0: Antes do tempo, né?
1: Mais uns 20 minutos. A turma que está vindo aí nessa cavalgada chega no portão principal, aí o trânsito normaliza.
0: Eu tô vendo que tá mais rápido do que o ano passado, Ivan, a cavalgada. Tá muito mais ágil,
1: agora,
0: né?
1: Agora, à vista de que... né, teve todos aqueles cuidados, né, para poder realmente fluir o trânsito, e a própria cavalgada, de modo geral, ela teve um ritmo acelerado.
0: E parâmetro? E um parâmetro referendo-se ano passado. A questão de números, porque você está embaixo, né? Mas quem está trabalhando com drone em cima, a gente dá para fazer o parâmetro. Questão do ano passado. Está bem melhor? Tem mais volume? Tem mais volume de pessoas?
1: Eu tenho uma relação aqui de todo o aparato, né? Isso. De todo o efetivo, todos os que foram inscritos, né? Que foram mais de 200, quase 250 cavaleiros, né? Ou seja, o pessoal que se habilitaram com seus cavalos. Tivemos os quadriciclos também, né? E mais as comitivas que vieram aqui de forma logística a ponto deles aí, com a cavalaria de um modo geral. Além também do trio, né, o trio elétrico aí, com três atrações, valorizando os nossos artistas locais, que também tem o seu espaço garantido durante os palcos alternativos, e também do Sebrae, que agrega esses artistas também nas suas apresentações, qual você agora mencionou que o busão, né, da pegadinha do busão lá, vai ser uma das atrações também aqui dentro do Parque
0: do Moção. É o Moção.
1: Isso, Moção, melhor dizendo, busão, Moção. Então, é isso aí, a gente segue, acredito que deva ser já a minha última participação aqui, já que estamos no ponto principal aqui da rotatória da corrente, como é conhecido pela população, diante da chegada da linha de frente, a cavalaria de frente aqui nesse setor. É a Difusora Criana, 82 anos com a sua nova frequência, 104,5, Difusora FM para você. Logo mais à noite, às 19 horas, toda a equipe aí comandado pelo Jefferson Ferreira, Jefferson Ferreira. E também tendo aí como âncora Damião Viana e Thaís Oliveira, que vai estar com a gente aí, toda a equipe. Um abraço a todos. 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
0: Valeu, Ivan de Cavalho. Qualquer coisa, se porventura adentrar, você fala e dá um toque aqui pra gente, tá bom?
2: Positivo. O Ivan de Carvalho aí fala Jefferson Ferreira porque ele lembra da Ferrari do Jefferson. Ele lembra do carro, entendeu?
0: E o Ivan tem um Fusquinha. O Ivan tinha um Fusquinha, pode chamar de Ivan Fusqueira. Alô, Ivan de Carvalho, bom dia. Olha, Thaís, a gente está chegando também na reta final do programa, passam das 11h30, 2 minutos e 40 segundos, ou seja, 11 horas, 32 minutos, 40 segundos. Estamos caminhando para a reta final, né? 10 horas, 10 horas e 32 e 40 segundos. 11 horas a gente fecha a programação. Ah, é em Manaus, exatamente. Lembrando que, Thaís, à tarde eu vou estar aqui com o Botequim Difusor a partir de 1 hora. A gente vai levar muita música boa nesse estilo, nessa pegada de Expo Acre, com a participação dos ouvintes. Nós vamos se estender até as 4 horas, 3 horas de muita música. Nós também estamos aí em rede com a Aldeia FM 96.9, todo o sistema público de comunicação, para levar esses dados, essa movimentação do pontapé, que é a cavalgada, tá bom, na Expo Acre.
3: Do Brasil, essa vai pra vocês aí, ó.
0: Recebo, essa é pra nós, pra mim, para a Thaís. Eu sou o Márcio Roberto. Obrigado, prazer. E a minha amiga,
4: Thaís Caroline.
0: Prazer, né, Thaís, também?
2: Prazer, satisfação. É muito bom estar com vocês.
0: Como é que é? Muita satisfação, Thaís?
2: Muita satisfação. É, fui ensinada a satisfação.
0: Legal, satisfação estar com você também. Deixa eu ver aqui, Ivan de Carvalho tá mandando mensagem aqui pra mim no WhatsApp. Deixa eu ver, Ivan de Carvalho. Alô, pra Marilete Medeiros, ouvindo na Via Verde. A Marilete tá ouvindo a rádio na Via Verde. É ouvinte, o Ivan tá mandando aqui. Manda um alô pra Marilete. Alô, Marilete, cadê o Canivete? Medeiros, né? Ouvindo.
2: Quem
0: na
2: tá
0: Via
2: falando
0: Verde.
2: Que é um prazer enorme também é Jesse Parada, rapaz.
0: Jesse Parada. Rapaz, tá tudo bem, Jesse? Manda aquele áudio pra gente assim, aquele, daquela tua gargalhada legal. Uhum. Fala assim pra mim. Uhum. Legal, Jesse. Bom dia pra ti, minha amiguinha.
2: Quero áudio, Jesse. Mande áudio pra falar com os ouvintes, Jesse.
0: Manda áudio. Nós vamos trazer um sucessozinho, daqui a pouco a gente volta a falar. Thaís, tu tinha uma fofoca legal pra falar sobre futebol, né? Pra gente falar sobre futebol? Temos
2: sim. O Neymar voltou a ser assunto, né? Dentro e fora de campo, como sempre.
0: Diz aí pra gente.
2: Depois de marcar 2 gols pelo Santos, Márcio, ele se envolveu em uma confusão durante a partida e acabou suspenso, né? E nos bastidores aí surgiram rumores de uma discussão com companheiros, mas o jogador negou, né, que tenha ofendido alguém. E quem entrou também aí em cena foi o pai do Neymar. Tá, ele cobrou explicações da diretoria do Santos sobre possíveis vazamentos de informações envolvendo o filho. O assunto movimentou aí os bastidores do clube e deu o que falar nas redes sociais.
0: Neymar sempre polêmico. E ainda, já que você está no mundo do futebol, das dicas, das fofocas, do mundo do futebol, a gente já falou, ninguém vai falar sobre a matéria extensa. Mas o Flamengo está vivendo uns bastidores de um clima de esquenta, né? De insatisfação com José Boto, tá bom? E a direção do Flamengo, né? O José Boto, o Flamengo está insatisfeito, né? Mais ainda também sobre a questão da negociação de Almada no Flamengo, tá bom? Que está afetando o interesse do próprio Flamengo. Uns querem Luiz Henrique, né? Você sabe quem é Luiz Henrique, estava na Copa do Mundo pela seleção brasileira, está jogando na Europa, e por Almada, né? E uma outra, falando de futebol, o Endrick, tá bom, pode ser descartado, está fora dos planos e perto de saída do Real Madrid. Não será aproveitado por José Mourinho, português, que comanda o time do Real Madrid. Ai, ai, ai mesmo, meu coração. E o Chelsea renova com João Pedro, tá bom? Renova com o brasileiro João Pedro. O Brasil, na realidade, tá isso. Pra gente falar um pouquinho, pra fechar em 15 segundos, o Brasil tem um celeiro de jogadores bons que, né, pode fazer uma reformulação geral na seleção para os 2 próximos amistosos, que serão exclusivamente agora em setembro contra a Austrália. É a mesma coisa que pegar Flamengo e jogar com o Bangu. Entendeu? Não tô entendendo futebol.
2: Bastidores.
0: É a mesma coisa que pegar um Flamengo e jogar com o Bangu, com um time reserva, um time de várzea. Pega uma seleção brasileira e pega uma Austrália. Poderia fazer um amistoso assim com uma seleção de maior porte, tipo assim, uma Portugal, fazer aqueles tentos, tipo assim, dos bastidores? Pois é. Mas esses são os movimentos do futebol pra você aqui no Estação Sucesso, né, Thaís?
2: E assim, Márcio Alberto, tem curiosidade internacional também.
0: Fala,
2: né?
0: Diga aí, Thaís.
2: O jogador espanhol, Marc Cucurella. É assim que fala, né?
0: Cucurella.
2: É. pronto. Esse aí, Márcio Alberto.
0: Cabeludo, né?
2: É, cumpriu uma promessa e tatuou o rosto do técnico Luiz de la Fuente.
0: Foi, eu vi essa tatuagem.
2: E a homenagem chamou a atenção de fãs. Ele dá muito o que falar, esse jogador, né? Assim, mas de forma boa.
0: Bom.
2: É, ele é pai de autista, né? Isso. Parece que sempre que vai fechar algum contrato aí, ele tem que verificar se onde foi chamado, tem essa, que é onde teve essa oferta, se tem bons colégios com suporte para o filho. Se e não pai, tiver, assim, ele já recusa. Isso é interessantíssimo. Eu, que sou mãe de autista, assim, é, sei que é, tudo é muito complicado, né? Mas, enfim, é isso, Márcio Alberto.
0: Que legal, é isso aí, os bastidores do futebol, tá bom? Pra você, dica das informações. Estamos chegando na reta final. Mas, Thaís, me diz um negócio. A gente vai estar aqui pela semana, gente, o debate vai ser normal, né? E mais o Bom Dia
2: então,
0: não, né?
2: Exato. O Bom Dia não vai estar passando devido aí a essa programação da Expo Acre, né? Jefferson Dourado, Ângela Vila Nova vão estar basicamente todos os dias na Expo Acre, então não tem como.
0: Acordar cedo, né?
2: Isso. Então, mas o Gente em Debate normal, de 10 ao meio-dia, de segunda a sexta-feira, é, vai estar aqui dando as melhores informações.
0: Tudo sobre Expo Acre,
2: isso.
0: Né?
2: Tudo, trazendo as notícias, enfim. Vai ter o programa da tarde também,
0: Conexão
2: que é
0: Acre.
2: O Conexão Acre, isso, com o Jonathan e com a Larissa. Mas só o que vai mudar mesmo na programação é não vai ter o Bom Dia durante a semana.
0: Sacrificado
2: o
0: Bom Dia Aldeia, né?
2: Por um bom motivo,
0: bom
2: por uma boa causa.
0: Porque justamente no domingo, tarde, meia-noite, uma hora da manhã, não tem como levantar cedo para vir no microfone e falar de informação. Não tem como, é cansado. O corpo também precisa, né, descansar, né? Tá certo. É isso aí. Vamos trazer sucesso, Thaís? Tem alguma coisa pra falar? Fala pra gente.
2: Não,
0: os ouvintes
2: não
0: querem saber. Tem alguma coisa
2: tenho...
0: pra mim? Não. Quer falar de mim?
2: Eu não.
0: Não, né? Então vamos tocar música? Essa que tava no fundo musical, eu vou tocar pra você, tá bom? Que é com o Matheus Fernandes. Hoje a cama vai tremer.
2: Tem um pedido especial. Diga. Aí do Ivan de Carvalho.
0: É.
2: Ele tá pedindo ele mesmo.
0: Ele mesmo? Ele quer cantar?
2: Nós
0: tá bom,
2: vamos,
0: a gente vai tocar o Ivan de Carvalho. Vamos tocar.
2: Vamos passar,
0: é, ouvinte.
2: Sim.
0: Vamos. É a música que ele pediu agora, uma nova, né? Que é lançamento.
2: Eu só não vou colocar o do Pix, senão alguém vai me ameaçar aqui.
0: Não, mas tem uma música que ele pediu. Manda aí, Ivan, qual é a música que você pediu pra gente? Você falou.
2: Já mande, Ivan, manda aí.
0: É a tua música, a música que você pediu pra ouvir aí. Já, e aumenta o volume do carro, tá bom? O alto-falante do carro, pra galera também ouvir, já que o carro pode ser um trio elétrico também. Ah, o chefe chegou. É o nome da música. Valeu!
2: Que susto!
0: Então a gente vai começar com a música aí, ó. Hoje a cama vai tremer, Matheus Fernandes.
4: Joga!

0: Thaís, quem está nos ouvindo, tá bom, e mandou um bom dia pra gente, ele disse que é sucesso, o Estácio Sucesso, tá gostando, Dr. Clóvis Augusto, juiz, que tem um programa aqui aí, segunda-feira, 15h, audiência pública, tá bom? Dr. Clóvis, pra Vossa Excelência, tá bom? Um abraço, bom dia, obrigado pelo carinho da audiência aqui com a gente.
1: Um abraço, Dr. Clóvis. E sabe, essa música aí do Ivan já oferecer pra querida Jessi Parada, que mandou um recadinho pra você, tá? Pra, exclusivamente pra você,
0: pra mim, é coisa boa? Fala, Jessi. Solta aí, Thaís. Fala, Jessi.
2: Thaís Carolina, diz pro Márcio Roberto que ele mora no meu coração, não paga aluguel nem IPTU.
0: Coisa boa. Fico feliz com essa coração. Qual é essa aí pra fora, Jessi? Não paga aluguel, né? Não paga nada, nem IPTU.
1: Ela tinha mandado um áudio aqui cantando.
0: Isso aí?
1: Rapaz, não, mas isso aqui foi falando, declarando isso o amor dela pra você. É. Mas agora cantando eu vou ficar com ciúme, não vou botar aqui no ar.
0: Cara,
1: não.
0: Isso é fofoca, sabia? Isso é fofoca dentro do programa. Muito obrigado, Jéssica. Você também mora no meu coração. Jéssica é parceira de trabalho do Gente Debate. Apresenta, né? Com o Daniel Viana. Quando a Jéssica não tá, a Thaís assume a bancada junto
1: aí
0: com o Daniel.
1: Aí Severino tá aqui.
0: Severino. Esse é Chique-Chique?
1: Severino,
0: é. É Chique-Chique esse aí?
1: Cara Crachá.
0: Cara Crachá, né? Severino, bom dia. Bom dia, Severino. E bom dia, deixa eu ver aqui pro meu amigo que tá ouvindo o programa. Cadê aqui é o nome? Esqueci onde ele disse que tá. É o Antônio. Ele mandou aqui uma mensagem. Tá? Ele mora aqui, agora eu não sei, Antônio, que tudo mora. Ele mandou uma mensagem aqui, tá bom? Mas falando outras coisas. Tá aqui no WhatsApp da rádio, tá bom? 98404 é o meu, manda mensagem. 98404-6511. Só reprisando, gente, à tarde eu vou estar com o Botiquim Difusor aberto, tá bom? Sempre está aberto a partir das 13 horas até as 4 da tarde, com muita música de sofrência, sertanejão, aquela música de piseiro, tá bom? A rocha que é coisa boa. Vem pra pegada que o vaqueiro aqui é tatuado, viu? Vem pra pegada.
1: É peão, menino, não é vaqueiro.
0: Não, mas eu botei o chapéu.
1: Ah, bom.
0: Botei o chapéu.
1: Pra trás.
0: Então vem pra pegada que vai ser forte à tarde. Três horas de muita coisa. Tá bom?
1: É um esquenta para a transmissão lá na Suacre.
0: Manda mensagem, vem com a gente, que o negócio do trem aqui é bom só, tá bom? Muito obrigado pelo carinho, faltam 11, vamos trocar só duas, tá? E depois a gente volta pra dar aquele beijo pro pessoal, tá bom?
1: Bora.
0: Vamos trocar duas? Eu tenho uma aqui, música boa. Léo e Rafael, Moça do Cabelão Preto. Essa vai pra Thaís Carolina, que tá ouvindo o nosso programa. Moça do Cabelo Preto, tá bom? E eu vou trazer um lançamento, Kaique Alessandro, com a participação de Mariana Fagundes. Conhece ela? A que canta Peão Tatuagem?
1: Claro.
0: Tu sabe fazer a voz dela? Gritar aquela voz? Hã? Canta aí.
1: É porque eu tava vendo aqui a mensagem da Jessi Parada.
0: Eu te dou a caixa de chocolate agora, se tu
1: claro
0: contar
1: que
0: nem
1: não, ela. Querido. Tá, deu. Aí aparece assim o chefe falando, Thaís, nunca mais vai apresentar programa.
0: É? Tá bom, então vamos trazer sucesso pra gente, senão a gente é descontração, tá bom, gente? É entretenimento, é alegria. Esse é o objetivo do Estação Sucesso, de fazer você sorrir, tá bom? E você pegar tudo aquilo que é ruim, que causa danos, tá bom, sentimental, pega isso aqui, agora, isso. Pega a dica, vai, pega, põe a mão no coração, isso, põe a mão no coração. Puxa tudo aquilo que é ruim agora, isso, tô vendo, tô sabendo, tá pegando isso, com força, tá bom? Só não vale rasgar a camisa, tá bom? Puxa e joga na lixeira, tá bom? E vamos sorrir, porque a vida é pra ser vivida, de um momento oportuno é chamada agora, então vamos viver agora e deixa pra resolver as coisas depois, tá bom? Beijão! Gostou da dica?
1: Rapaz, Márcio Roberto, o pensador.
0: Então chega, Léo, pra cantar pra gente!

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0: Tá aí, que coisa boa. Tudo que é bom dura pouco, mas foram 3 horas, né, de muita comunicação, de entretenimento, de cultura, falando sobre cavalgada. Tá bom, Ivan de Carvalho estava com a gente. Aí, inclusive, ainda está por lá, né, Thaís? Toda o trio, na realidade, é um trio, né? Que eu vi no carro, eu vi
1: Francinildo,
0: Ivan de Carvalho. E quem estava filmando?
1: Jefferson Dourado.
0: Pois é, Jefferson Dourado, né? Um abraço para eles, estão curtindo a gente no carro, vindo, somzão de qualidade. Muito obrigado pelo carinho, pela oportunidade. Onde estamos aqui comunicando para toda a população, né, Thaís? Coisa boa.
1: Márcio, vamos mandar um abraço também para o seu Juraci Moreira e a esposa dele. Lá onde, Márcio?
0: Conjunto Tucumã.
1: Pronto.
0: Fabiana.
1: Dona Fabiana.
0: Ouvindo o programa.
1: Sabe, para quem também eu vou mandar um abraço, um cheiro, é o Wesley Moraes.
0: Ah, Wesley.
1: Meu príncipe do meu coração.
0: Aquele
1: não mandou mensagem pra
0: assim,
1: gente.
0: Ai, pai, para, é.
1: É, o que mandou mensagem pra gente no sábado passado. Isso. Foi. Ele tá sempre, sempre se fazendo presente mesmo com a agenda corrida, né? O homem é bom.
0: É, gente boa. Então, obrigado pelo carinho.
1: É isso,
0: a todos, Márcio. De ponta a ponta. Do Acre, do Brasil e do mundo, que acompanhou a gente na internet e na...
1: Claro, a gente está em todo canto. A gente está em cada cantinho do mundo,
0: Thaís,
1: não é só do Acre, não.
0: Mais uma edição cumprida. A gente agradece também pelo fato de ter estado conosco. A Aldeia FM, né? Desde 8 da manhã, tá bom? Um abraço para toda a família da Aldeia. Meu amigo Floriano Oliveira também. A Ângela Vila Nova. DJ Janei, que também está ouvindo o programa, DJ. Tá bom? E a gente fecha a nossa programação nessa manhã, porque vem aí mais um campeão de audiência no horário de 11 ao meio-dia, Marcos Inácio Fernandes, com É Cantando, que a gente se entende. E a gente se vê no próximo sábado no Estação Sucesso, né, Thaís?
1: Um grande abraço, é sempre bom, viu? A companhia de vocês. A gente se diverte, né, Márcio? Isso aqui não é só um trabalho, é uma diversão. E quando a gente faz com amor e com parceria, é maravilhoso.
0: Lógico, isso.
1: E assim, Márcio, mais tarde é você no Botequim, né?
0: Difusora.
1: De 1 às 4. Mais tarde estaremos na Expo Acre. Eu, Damião Viana, Jefferson
0: Alberto
1: Dourado,
0: Casas,
1: Cleiton, toda a galera. Então, não desgruda aqui da Difusora FM.
0: Isso, Aldeia e Difusora.
1: Aldeia
0: também.
1: E Difusora.
0: Obrigadaço, gente. É a última de hoje. Enquanto a gente se programa aqui para a entrada de mais um campeão de audiência, Israel Rodolfo, quem não é dona, não manda.

Essa canção é de 1998. O álbum De Volta ao Planeta, 98. Quanto tempo faz isso, meu Deus do céu?

Obrigado.

Ave Maria, cheia de graça, Senhor convosco, bendito sois vós entre as mulheres, bendito o fruto do ventre, Jesus. 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

demais! Atenção especial pro pessoal do balcão ali, que tava mandando... Tava assim, os caras. Isso é que faz o artista vibrar.

Essa canção é de 1998. O álbum De Volta ao Planeta, 98. Quanto tempo faz isso, meu Deus do céu?

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0: Aí.
1: Ela foi em Xerém. E daí rolou esse assunto. De Santa Bárbara Xerém, uma brincadeira.
2: Sim, senhor.
1: E aconteceu isso. Esse show. Aí, eu comecei a mostrar as coisas que eu sabia. E ela falou, você vai cantar isso? Eu falei, não posso, Betânia. Você canta. Aí eu, e agora? O que eu faço? A mulher mandou, rapaz.
2: Eu mandei, Zeca. Você
1: fazer
2: mandei nada.
1: Cantor.
2: Mandei nada, eu achei bonito ele cantando. É falei, canta pra todo mundo ouvir, que é lindo você cantando.
1: A outra, então, que me quebra mesmo. Como é esposa do Caetano ontem.
2: Não, você canta lindo, não vem com onda, não. Concentre. Paulo.
1: 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Naquela mesa ele juntava a gente e contava contente o que fez de manhã.

0: 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Hoje eu estava muito nervoso, né? Mas hoje eu acertei. E vou entavar na outra, hein?
1: Muito bem, é a hora.
0: Olha, senhor Orlando, olha o que ela vai me fazer cantar.
1: Essa mulher é poderosa. Olha como ele canta lindo isso. Ah.

0: Treta!
1: Esquece tudo!
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